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0: 7:28.
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0: 12:31.
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0: 7:38.
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0: 20h42.
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1: Amigo ouvinte, fique em paz onde estiver. Amanhã, se Deus quiser, vamos voltar.

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2: Gente, essa música eu fiz pra uma pessoa muito especial.

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0: Que coisa linda, que honra, gente.
1: Obrigado. Muito obrigada, gente. Que Deus abençoe vocês. Valeu, Goiânia! Aplausos.

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0: Uma salva de palmas, Marcos Mioto. Que guitarrista maravilhoso.
1: Nem se o Bon Jovi chamasse, eu subia no palco, só porque é ele mesmo.
0: Uma salva de palmas para o melhor guitarrista desse Brasil, Marcos Mioto.
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0: Palmas pra Marília Mendonça! Linda demais!
1: Palmas pro meu príncipe!
0: Obrigada, Marília!
1: Linda. Deus abençoe sua vida,
0: amém. Eu nem dormi a noite pensando na sua participação, viu?
1: Você tem uma fã aqui pra vida inteira, viu?
0: Ah, obrigada, é eu que sou seu fã demais, te admiro muito, viu?

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0: Galera, deixa eu contar uma história pra vocês agora. E pra contar essa história, eu quero convidar um grande amigo nosso, Renato Albani!
1: Bruninho Davi! Vamos aí! O ano era 1992, Serra de Maracaju. Nascia José Cláudio Benedito. Poucos sabiam, na verdade ninguém. Mas naquele dia nasceu o homem que mudaria o mundo, pelo menos o dele. Sempre foi apressado, nunca foi de coisa inteira. Nasceu de 7 meses e meio. Seu violão tinha 3 cordas, seu miojo 1 minuto e meio, seu patins era 1 pé só. Como se isso fosse um problema, é aquela história. Uma

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Conheceu um fazendeiro cheio de história. 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Bora dois.

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Desculpa, Goiânia. 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

0: Obrigado, gente.
1: E aí, bebês? Essa moda é sucesso, gente.
2: Mas aí, Alicia, o que é aquilo ali?
3: Aquilo é um cavalo hoje.
2: Esse cavalo amarelo.
3: Mas tá na moda, isso.
2: Mas que moda, cavalo só tem bairro, rapaz.
3: A onda agora é o cavalo amarelo.
2: Mas então quer dizer que focinho de porco é tomada. Tô louco, então.

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2: Quem é que manda aqui nessa bodega, gente? O Brasil inteiro responde pra você, meu parceiro.
3: A gente assina
2: embaixo. Aumenta o som que é sucesso.

0: é a mais pura verdade, né, Fred?
1: Falou tudo, João Neto.
0: É o que é o mais certo, não tem jeito. É elas que mandam mesmo. E a gente tem que assinar embaixo, porque senão o couro come.

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2: E aí, Thiaguinho? Te falei, rapaz. Tava na cara que era fake news.
3: Mais uma fake news, Fred Gustavo.

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0: Obrigados! Com vocês, eu vou até cantar um pedacinho de uma música. Fala assim: é, fui mais um na sua vida, Gilberto e Gilmar!
1: Obrigado! Tudo bem? Boa noite, boa noite!
2: Boa noite!
1: Boa noite!
2: Boa noite!
1: Vamos lá então! Música da saudade!
2: Vamos lá!
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0: 8:03.
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0: 8h23.
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0: 8:59.
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2: Olhai pelo chefe de
1: bom
2: cada...
1: dia, queridos irmãos e irmãs. Bom dia, povo de Deus. E claro, parabéns a todos os pais. Hoje, dia dos pais. Família que reza unida, unida sempre estará. Paz, a nossa oração, nossa gratidão e nossa prece. Vamos juntos rezar pela família, invocando a Santíssima Trindade, em nome do Pai, do Filho e do Espírito Santo. Amém. Sagrada Família de Nazaré, nesta manhã me coloco em oração por todas as famílias. Ó Sagrada Família de Nazaré, que as famílias aqui na terra tenham o discernimento necessário para fugir de todas as ciladas que o mundo oferece. Jesus, Maria e José, eu coloco como intenção especial os pais aqui na terra. Que Deus, o Pai do Céu, nos concedeu como pai biológico ou pais do coração. Diga o nome do seu pai. Senhor, aos pais falecidos, peço descanso eterno e a luz perpétua.

0: aos pais vivos, saúde, prosperidade e paz. Senhor, abençoai e santificai as famílias, de modo especial os casais. Aperfeiçoai o amor dentro do matrimônio. Fazei com que sempre lembrem o pacto nupcial e que possam a cada dia, no perdão, no diálogo, na fidelidade, reavivar o amor que os une. Senhor, nesta manhã, eu venho pedir que o perdão seja abundante na família, que o amor seja constante e o diálogo uma ponte de recomeço. Afaste para longe das famílias brigas, discórdias, desavenças, infidelidade e enfermidade. Nesta manhã peço, Senhor, afastai para longe todos os ataques do inimigo contra a família. E de modo particular, por estas pessoas que em minha família precisam de oração. Sagrada Família de Nazaré, santificai e protegei a minha família. Rezo, Senhor, pelos pais, pais biológicos, pais adotivos, que vivam verdadeiramente a missão da paternidade. Pai nosso, que estais no céu, santificado seja o vosso nome. Venha a nós o vosso reino, seja feita a vossa vontade, assim na terra como no céu. O pão nosso de cada dia nos dai hoje. Perdoai-nos nas nossas ofensas, assim como nós perdoamos a quem nos tem ofendido. E não nos deixeis cair em tentação, mas livrai-nos do mal. Amém. O Senhor esteja convosco, Ele está no meio de nós. Que a bênção de Deus Todo-Poderoso recaia sobre a água, a roupa dos enfermos, principalmente a família e os pais. Em nome do Pai, do Filho e do Espírito Santo. Amém. Sagrada Família de Nazaré, santificai e protegei a minha família. Amém.
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0: 8:19.
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0: 10:33.
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0: e 12 minutos.
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0: Fazer uma justiça mesmo. Foge dele e vai lá em casa. Hein, hein, hein?
1: 7:19.
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0: chegou, motorista?
1: 7:29.
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1: Osco, João Marcolino do Nascimento, Francisco Xavier do Nascimento, pela alma da família, pelas almas das famílias Bom e Smidler, José e Carolina Simeone, a pedido da família, Tovanino, Rosa, Santina Triques, Dionísio e Valdir Guerra, Schneider, Portela, Paulo Pazim e José Wilson dos Santos, Manuel Garcia, Valdecir Bósio e Adalberto Leone, pela alma de Célio Zanella, Delize Comarello, Éder Júnior Cabral Vega, Luiz Carlos Brum de Miranda, Casemiro Braga, Paulo Martins e João de Oliveira. Também os falecidos Osmar e Célio Gutierrez, Celso Goldert e Uberlino Esperoto, Nicolas Inácio, Ângelo Bolsonaro e Valtuir Teodoro de Oliveira.

Esco de Oliveira, Inocêncio Rodrigues, Ramon Brás e Adelino Lorenzoni. Falecidos também Maria Petri, 30 dias de falecimento. Em ação de graças, pela saúde, José Vieira Lima, a Santa Filomena, por uma pessoa devota. Pela saúde também de Arlindo Pavan e também em ação de graças por todos os pais. Pelos aniversariantes, Filinto Cabral Matoso Neto e Diego Rafael Pauta. Reunimos-nos para celebrar a Páscoa Dominical, o grande mistério da nossa fé, e para fazer a experiência do encontro com Jesus Cristo, que se faz presente no meio de nós, na palavra proclamada e na Eucaristia celebrada, a liturgia de hoje nos convida a confiar em Deus, mesmo diante das dificuldades e tempestades que encontramos pelo caminho. No Evangelho, Jesus vai ao encontro dos discípulos que enfrentam o mar agitado e revela que a sua presença é maior que qualquer medo ou insegurança. Neste domingo, celebramos também a vocação à vida em família, com um carinho especial aos pais. A missão de ser pai é uma grande bênção e também uma responsabilidade, pois o pai é chamado a ser presença de amor, cuidado, proteção e exemplo de fé dentro do lar. Que nesta celebração seja um momento de gratidão pelo dom da família e pela presença de tantos pais que, com dedicação e amor, constroem um caminho de fé e esperança. Celebremos unidos, confiantes de que o Senhor está conosco e nunca abandona aqueles que nele confiam. Iniciemos nossa celebração cantando.

0: Em nome do Pai, e do Filho, e do Espírito Santo.
1: Amém.
0: A vós, irmãos e irmãs, paz e fé da parte de Deus, o Pai, e do Senhor Jesus Cristo estejam convosco.
2: Bendito seja Deus que nos reuniu no amor de Cristo.
0: Meus irmãos, minhas irmãs, jovens, crianças, quem nos acompanha também pela rádio interativa, em especial hoje os pais, sejam todos bem-vindos nessa Eucaristia, na qual nós celebramos a Semana Nacional da Família, com a celebração do Dia dos Pais, lembrando que o pai é a cabeça da família, que conduz a família sempre em direção a Deus. Que abençoe a cada pai, para que exerça a sua missão, como São José exerceu a missão na Sagrada Família. E no dia em que celebramos a vitória de Cristo sobre o pecado e a morte, também nós somos convidados a morrer para o pecado e ressurgir para uma vida nova. Reconheçamo-nos necessitados da misericórdia do Pai.

queremos apresentar as crianças que hoje vão ser batizadas, vão se tornar filhos e filhas de Deus pelo santo batismo.

0: Vou chamando os pais, então tragam à frente seus filhos. Joaquim Chances Batista. Theo Teixeira Brito. Pode vir aqui no centro, ali. Alice Carlesso Boi. Theo Teixeira Brito. Pode vir aqui no centro, ali. Alice Carlesso Boeira. Aurora Esmeralda Custódio Florentim. Stephanie de Paula da Silva Florentim e Pérola Eloá da Silva Florentim. Os três filhos numa vez só, né? Muito bem. Esses dois meninos vão ter que brigar muito, né? São três meninos e quatro meninas, né? Uma salva de palmas acolhendo, então, essas crianças. Após, então, a celebração da Eucaristia, então, vamos proceder ao Santo Batismo. Podemos, então, retornar aos seus lugares. Colocando, então, na intenção desta Eucaristia, essas crianças, para que possam crescer em graça e sabedoria diante de Deus e dos homens, e que seus pais, padrinhos, possam ser um exemplo para que elas sejam cristãs de fato. Oremos. Deus eterno e todo-poderoso, a quem, inspirados pelo Espírito Santo, ousamos chamar de Pai, fazei crescer em nossos corações o espírito de adoção filial, para merecermos entrar um dia na posse da herança prometida. Por nosso Senhor Jesus Cristo, vosso Filho, que é Deus, e convosco vive e reina, na unidade do Espírito Santo, por todos os séculos dos séculos.
1: Amém.

0: Leitura do primeiro livro dos reis. Naqueles dias, ao chegar a Oreb, o monte de Deus, o profeta Elias entrou numa gruta, onde passou a noite. E eis que a palavra do Senhor lhe foi dirigida nestes termos: sai e permanece sobre o monte diante do Senhor, porque o Senhor vai passar. Antes do Senhor, porém, veio um vento impetuoso e forte, que desfazia as montanhas e quebrava os rochedos. Mas o Senhor não estava no vento. Depois do vento, houve um terremoto. Mas o Senhor não estava no terremoto. Passado o terremoto, veio um fogo. Mas o Senhor não estava no fogo. E depois do fogo, ouviu-se um murmúrio de uma leve brisa. Ouvindo isto, Elias cobriu o rosto com o manto, saiu e pôs-se à entrada da gruta. Palavra do Senhor.
1: Graças a Deus.

0: Leitura da carta de São Paulo aos Romanos. Irmãos, não estou mentindo, mas em Cristo digo a verdade, apoiado no testemunho do Espírito Santo e da minha consciência. Tenho no coração uma grande tristeza e uma dor contínua, a ponto de desejar ser eu mesmo segregado por Cristo, em favor de meus irmãos, os de minha raça. Eles são israelitas, a eles pertence a filiação adotiva, a glória, as alianças, as leis, o culto, as promessas e também os patriarcas. Deles é que descendem, quanto à sua humanidade, Cristo, o qual está acima de todos. Deus bendito para sempre. Amém. Palavra do Senhor.
1: Graças a Deus.

0: convosco.
1: Ele está no meio de nós.
2: Proclamação do Santo Evangelho de nosso Senhor Jesus Cristo, narrado pelo evangelista São Mateus.
1: Glória a vós, Senhor.
2: Depois da multiplicação dos pães, Jesus mandou que os discípulos entrassem na barca e seguissem à sua frente para o outro lado do mar, enquanto ele despediria as multidões. Depois de despedi-las, Jesus subiu ao monte para orar a sós. A noite chegou, e Jesus continuava ali sozinho, e a barca, porém, já longe da terra, era agitada pelas ondas, pois o vento era contrário. Pelas 3 horas da manhã, Jesus veio até aos discípulos, andando sobre o mar. Quando os discípulos o avistaram, andando sobre o mar, ficaram apavorados e disseram: "É um fantasma!" E gritaram de medo. Jesus, porém, logo lhes disse: "Coragem, sou eu, não tenhais medo." Então Pedro lhe disse: "Senhor, se és tu, manda-me ir ao teu encontro, caminhando sobre a água." E Jesus respondeu: "Vem." Pedro desceu da barca e começou a andar sobre a água em direção a Jesus. Mas, quando sentiu o vento, ficou com medo e começando a afundar, gritou: "Senhor, salva-me." Jesus logo estendeu a mão, segurou Pedro e lhe disse: "Homem fraco na fé, por que duvidaste?" Assim que subiram no barco, o vento se acalmou. Os que estavam no barco prostraram-se diante dele, dizendo: "Verdadeiramente tu és o Filho de Deus." Palavra da salvação.
1: Glória a vós, Senhor.
2: Que as palavras do Santo Evangelho perdoem os nossos pecados, em nome do Pai, e do Filho e do Espírito Santo.
1: Amém.

0: Queridos irmãos e irmãs, jovens, crianças que nos acompanham pela rádio interativa, domingo passado nós refletimos sobre a multiplicação dos pães. Jesus, vendo aquela multidão abandonada, sem pastor, faminta, tem compaixão e alimenta com 5 pães e 2 peixes, conforme a palavra, 5.000 homens, sem contar mulheres e crianças. E ele ficou para trás para despedir as multidões e mandou seus discípulos sozinho, entre aspas, não com a presença física do Senhor na barca, porque o Senhor sempre está presente. Nós é que achamos muitas vezes que o Senhor é um fantasma, e eles então vão para atravessar esse mar. Nesta liturgia são 4 leituras, sempre aos domingos, e então, como tema que perpassa todas as 4 leituras.
1: Mas, terra onde o dom de amor é santo.
0: É que o Senhor se faz presente em nossa vida em qualquer momento, especialmente nas terríveis tempestades que assolam as maiores dificuldades de nossa vida. Quando nós estamos afundando, basta gritar: Senhor, salva-me. E Jesus está lá, estende a mão para nós. Nessa primeira leitura do livro de Reis, nós vimos a situação do profeta Elias.

0: Elisa.
1: Elias foi jurado de morte pela rainha Jezabel. Elias, ele confrontou os Deus da Índia, que ela, com a sua maldade, porque ela era muito perspicaz e convencia, tinha uma lábia danada, fez a cabeça do seu marido, que adorava unicamente a Deus, e ele começou a adorar outros deuses também, e veio a desgraça sobre ele. E Jezabel tinha 450 sacerdotes. O que que Elias fez? Foi lá, confrontou. Os sacerdotes não conseguiram provar a existência de deuses, porque o único Deus verdadeiro é Deus. Não existe outros deuses feitos pelos homens. E o profeta Elias matou a fio de espada os 450 sacerdotes. E teve que fugir. E foi em direção ao Monte Horeb, onde Deus tinha se manifestado a Moisés, entregando as tábuas da lei. E lá se refugia numa gruta. E ali o Senhor chama Elias, porque Deus nunca abandona os seus escolhidos. Muitas vezes, irmãos e irmãs, Deus nos prova. Quem tenta é o diabo. A provação vem de Deus. Se nós sentimos provado, é porque Deus nos ama. E Ele quer ver a nossa fidelidade. Assim como provou, né, Abraão, vai, sacrifica o teu filho Isaque. Abraão, o pai da fé, obedeceu. Então ele nos prova. E então ele falou para Elias: Elias, sai. Aí veio uma tempestade, Deus não estava ali. Veio um terremoto, Deus não estava ali. Veio fogo, Deus não estava ali. De repente ele sente uma brisa suave e se prostra, cobre o rosto, porque Deus se faz presente, porque ele acalma tudo e se encontra com nós, não no caos, mas na brisa, na calma. Por isso que nós temos que rezar. O momento de rezar, Jesus dá provas disso para nós, mostrando, e ele ficou a noite toda praticamente em oração. Quando ele despediu o povo, já era início do anoitecer, até as 3 horas da manhã ficou em oração sozinho, no monte. O monte sempre é o lugar do encontro com Deus. E é por isso que nossas igrejas, ela tem a parte mais alta, né? Aqui ela é como se fosse um anfiteatro, né? Então, mas nas igrejas sempre o altar é mais alto. Sempre tem degraus para subir. Nessas igrejas antigas, nas cidades antigas, sempre era construída a igreja no morro. As pessoas tinham que subir até a igreja, ou seja, é subir ao monte, é subir ao local de encontro com Deus. Então nós viemos aqui, nessa montanha sagrada, da nossa paróquia, Cristo Rei, aqui a matriz, para o encontro com Deus. E aqui o Senhor se manifesta, o Senhor fala conosco. Na liturgia da palavra que ouvimos, é Deus falando conosco. Será que ouvimos essa palavra? Ele falou. E então ele cobre o rosto, porque para os antigos, quem visse Deus morria. Por isso ele tampa o rosto. Então Deus vem em socorro daqueles que são perseguidos. Se manifesta, acalma o coração.

O Salmo também fala disso, né? Mostrai-nos, ó Senhor, vossa bondade e a vossa salvação nos concedeis. A segunda leitura da carta de Paulo aos Romanos, Paulo também está sendo perseguido pelos de sua raça. Ele era judeu, israelita, mas se converteu a Cristo e começou a anunciar a Cristo. Não era mais perseguidor, mas anunciador de Cristo. Então, os seus perseguiam, os seus concidadãos perseguiam Paulo. E Paulo amava o seu povo. E Paulo então diz, porque não encontra na Bíblia, de todos os que escreveram a palavra de Deus, de todos que anunciaram a palavra, em nenhum momento se ouve uma frase assim ou se escreveu uma frase assim. Tenho no coração a grande tristeza de uma dor contínua. Veja como ele ama o seu povo. A ponto, o amor dele é tão grande para o seu povo, que queria que seu povo se salvasse, de desejar ser eu mesmo segregado por Cristo. Ou seja, separado. Não está com Cristo. Se Deus salvasse seu povo, ele preferia ele ir para o inferno para que seu povo fosse salvo. Veja o amor que leva, é dar a vida em favor de meus irmãos, os de minha raça. Eles são israelitas, como eu. Porque a promessa, quando Deus se encarna, é fazer do povo de Israel o seu povo, que dele, um povo que deveria dar o exemplo de fé, poderia então trazer ao mundo todo a salvação através desse povo. Mas os judeus não acolheram Jesus Cristo, Messias. Então, Jesus vai voltar só quando em massa os judeus se converterem a Cristo. Então está muito longe ainda de acabar o mundo, tá? Então não precisa ficar com medo, preocupado, porque falta muita coisa acontecer para que os judeus se convertam em massa a Jesus Cristo. Aí sim ele retornará na sua segunda vinda. Paulo, ele quer segregado, prefere viver sem Deus, mas que seu povo salve. Veja quanto amor ele tinha ao seu povo, né? E o evangelho então nos narra esse momento que anda Jesus anda sobre as águas e Pedro também pede para caminhar. Nós temos uma outra passagem que Jesus estava presente na barca. A barca sempre é figura da igreja, né? Só que ele estava dormindo na barca. Tinha lá uns travesseiros dentro da barca, ele dormia tranquilamente. E o mar estava feroz, balançava para tudo que é lado a barca. Os discípulos tudo com medo, achando que ia afundar, morrer. E Jesus dormindo tranquilamente. Vão lá, acorda, Senhor, acorda. Não te importas que nós perecemos, que nós morremos? E Jesus novamente chama a atenção dos seus apóstolos, né? E acalma o mar, tudo fica tranquilo. Essa outra passagem, Jesus não está no barco fisicamente, como eu disse, porque Deus é que conduz essa igreja, essa barca, neste mar, neste mundo que rema contra, é o contrário, o vento contrário, que quer afundar essa igreja, quer afundar a nós cristãos, matar a nós cristãos.

E Jesus aparece pelas 3 da madrugada. O momento mais sombrio, mais escuro da noite é nesse horário. E os discípulos veem, os apóstolos veem e acham que é um fantasma. E aí, eles gritaram e Jesus então diz: coragem, sou eu, não tenhais medo. Eu praticamente repito essa frase em quase todas as minhas homilias: não tenhais medo. Jesus diz sempre isso. E olha a figura de Pedro. Pedro sempre vacilante, como nós. Pedro é a nossa figura, que sempre está em dúvida. Jesus acabou de dizer: sou eu. Coragem, não tenhas medo. E Pedro disse: Senhor, se és tu. Ele acabou de dizer que era ele, e mesmo assim ele duvida. Manda-me ir ao teu encontro caminhando sobre a água. E Jesus então diz: vem. E Pedro sai, começa a caminhar, mas sente o vento forte e duvida e começa a afundar. Mas grita: Senhor, socorre-me. E Jesus estende a mão, segura no braço e já censura ele, porque Jesus não deixa passar nada. Jesus sempre dá a resposta na lata, né? Não fica passando a mão na cabeça de ninguém. Homem fraco na fé, por que duvidaste? E novamente, Jesus acalma o mar, as forças da natureza. E para ele, se alguém domina a natureza, porque nenhum homem pode fazer isso, e a gente, né, o cientista, as pessoas, acha que consegue dominar a natureza. Só Deus. Se Deus domina a natureza, se há quem domina a natureza, então este homem é Deus. Por isso gritaram: verdadeiramente tu és o Filho de Deus. Irmãos e irmãs, o Senhor está presente em nossa vida, nunca duvide. O demônio quer colocar em nós que Jesus é um fantasma, que Deus é um fantasma na nossa vida, não se importa conosco. Mas as tuas provações vêm mostrar que Deus te ama. Ele prova os seus escolhidos. O demônio tenta para acabar com você. Deus te prova para que tua fé aumente sempre. E por isso, nesses momentos, não esqueça. Suplique, grite: Senhor, salva-me. E o Senhor estará lá, estenderá a mão a ti e te salvará. Estamos celebrando a Semana Nacional da Família. E a família, como a igreja, é uma barca que está nesse mundo. A família está na igreja. E o mundo tem ventos contrários à família. Quer acabar. É todo um sistema planejado em nosso país há 20 anos, que estão incutindo nas nossas famílias, os nossos filhos, desconstruindo toda a moral judaica cristã nossa, para perdermos a nossa fé, a nossa moral. Por isso estamos vivendo um tempo de depravação total, né? Estão desconstruindo tudo. E as pessoas, em tudo isso que está mudando, vai mudando aos pouquinhos, ela vai se acomodando ao que vai mudando e vai achando que tudo que está por aí de errado é normal.

ao ponto daquilo que é falso se torne verdadeiro, o que é verdadeiro se torne falso, ou seja, a mentira é dada como verdade e a verdade é dada como mentira. E a gente vai se acomodando, aí vem a pressão de cima, todo mundo fica com medo, não enfrentamos essas situações e cada vez mais vamos para o fundo do mar. Vamos sendo afogados por tanta maldade, porque os bons se retraem e os maus vão cada vez mais avançando. E Jesus fala: não tenhais medo, é o momento de levantarmos, é o momento de dizer não, basta de toda essa maldade. Por isso temos Jesus. Sou eu. Sou eu mesmo, não tenhais medo. E quando o homem quer mudar a natureza, aquilo que é natural, a conta vem. Por exemplo, as famílias da Europa, França, Alemanha, todos os países ali europeus, os casais, devido a toda uma ideologia, não quiseram ter mais filhos. Não tendo filhos, não continua a linhagem, a raça europeia. Você vai na França, é raro você ver um francês. Você só vê migrantes. Como não tinha mais gente, abrir as portas para os migrantes entrarem, a raça, por exemplo, francesa, você não vê mais. Eu toda semana estou na França, então eu vejo isso, né? Mas a gente vê já em todas as notícias, né? Se você pesquisar jornais que falam a verdade, porque a maioria dos jornais mentem, não dizem a verdade. Veja, por exemplo, o caso da China. A China proibiu os casais de terem mais de um filho por décadas. O que aconteceu? A população envelheceu, não tem mais jovens, mão de obra cadê? O aposentado aumentou, não tem quem mais sustente os aposentados, que trabalham, os jovens, né? Agora o governo está incentivando os casais a ter mais filhos. Está subsidiando todo o tratamento das mães, né? Até dar à luz e ajudar na educação do filho, dos filhos, para ter a descendência, os jovens. O Japão não querem mais casar os jovens. O governo está fazendo tudo o que é coisa possível para incutir na cabeça dos jovens que eles têm que casar para ter filhos. O nosso Brasil, a fertilidade diminuiu assustadoramente. Hoje no Brasil a proporção é 1,6 filhos por casal, ou seja, no máximo 2 filhos. Graças a Deus que aqui em Laguna, né, os casais têm mais filhos, né? E eu sempre, quando faço os casamentos, eu peço que pelo menos 8 filhos, né, tenham, né? Alguns aqui já estão a caminho, né, de ter os 8 filhos, né? Então, aquilo que é natural, Deus criou o homem e a mulher, isso é natural. E ele elevou essa categoria natural a um dom, a uma graça, que é um matrimônio. Homem e mulher, ide pelo mundo, multiplicai-vos. E a gente está controlando a natureza humana.

0: e ela está cobrando. Por isso, família, pais, quando eu digo pais, mães e pais, eduquem seus filhos, cuidem o que, é que eles estão vendo. Agora, outra, quando eu digo pais, mães e pais, eduquem seus filhos, cuidem o que, é que eles estão vendo. Agora, outra notícia que vi ontem, a China, ela proibiu as empresas de IA para que elas não possam ser mais usadas como namorados e namoradas. Porque estão fazendo perfis no IA e a mulher, o homem, namora aquela moça ou aquele rapaz que é uma inteligência artificial. É bom, né? Porque não vai ter problema nenhum. O seu namorado ou namorada em IA vai concordar com tudo que você quer, tudo que você faz, ela está ali. Então, emocionalmente, vai destruindo a pessoa. Então, ela proibiu perfis assim que leve os jovens a fazer um namorado, uma namorada na IA. Então, o cuidado dos pais na condução dos filhos. Hoje é muito mais difícil educar do que há 20, 30, 40, 50 anos atrás. Porque antigamente a gente tinha mais ou menos o mesmo pensamento dos pais e os filhos. Não havia muita mudança. Hoje todo dia tem uma mudança, uma novidade. Hoje não bate mais os pais com os filhos, a mentalidade é outra. E agora aos pais, ao homem. Um pai que reza. Um homem que dobra os joelhos no chão. Muda totalmente a sua família. E um filho, uma filha que vê o pai dobrado o joelho, ajoelhando, é uma imagem que nunca sairá da sua cabeça. É um exemplo que toca profundamente. Pais, assumam o papel de vocês de José, de São José. Louvado seja nosso Senhor Jesus Cristo.
1: Para sempre seja louvado.
0: Fiquemos de pé e vamos professar a nossa fé. Creio em Deus Pai Todo-Poderoso, Criador do céu e da terra, e em Jesus Cristo, seu único Filho, nosso Senhor, que foi concebido pelo poder do Espírito Santo, nasceu da Virgem Maria,
2: padeceu sob Pôncio Pilatos, foi crucificado, morto e sepultado, desceu à mansão dos mortos, ressuscitou ao terceiro dia, subiu aos céus, está sentado à direita de Deus Pai Todo-Poderoso,
0: onde há de vir a julgar os vivos e os mortos. Creio no Espírito Santo, na Santa Igreja Católica, na comunhão dos santos, na remissão dos pecados, na ressurreição da carne, na vida eterna.
2: Amém.
0: Caríssimos cristãos, oremos a Deus nosso Pai, que nos escuta quando o invocamos, e apresentamos-lhes as nossas preces por todos os homens, dizendo numa só voz:
3: ouvi, Senhor, a oração do vosso povo.
4: Pela Igreja, suas paróquias e fiéis, para que Deus lhe revele o ministério do vento forte, do fogo ardente e da brisa leve, oremos.
3: Ouvi, Senhor, a oração do vosso povo.
4: Pelos párocos, missionários e irmãos leigos, para que tenham confiança e nada temam, pois Jesus é mais forte que a força das ondas, oremos.
3: Ouvi, Senhor, a oração do vosso povo.
4: Pelos candidatos ao mistério e à vida religiosa, para que, na fidelidade à vocação receberam, procurem.

0: cumprem os dons de Deus mais excelentes. Oremos.
1: Ouvi, Senhor, a oração do vosso povo.
0: Pelo povo da primeira aliança e das promessas, para que Cristo, descendente de Davi, descubra o Messias enviado por Deus. Oremos.
1: Ouvi, Senhor, a oração do vosso povo.
0: Pelos emigrantes das nossas comunidades, para que a palavra de Deus os faça crescer na fé e Jesus lhes estenda as mãos nas dificuldades da vida. Oremos.
1: Ouvi, Senhor, a oração do vosso povo.
0: Pelos pais da nossa comunidade, para que Deus os fortaleça em sua missão de amar, educar e cuidar de suas famílias. Conceda o conforto aos que enfrentam dificuldades e acolha em sua misericórdia os que já partiram desta vida. Oremos.
1: Ouvi, Senhor, a oração do vosso povo.
2: Senhor, que estais sempre junto daqueles a quem as tempestades deste mundo põem em perigo, fazei que eles reconheçam a vossa presença e descubram que não podem caminhar sem a vossa luz e a vossa força. Por Cristo nosso Senhor.
1: Amém.

0: Orai, irmãos e irmãs, para que o meu e o vosso sacrifício seja aceito por Deus Pai Todo-Poderoso.
1: Receba, ó Senhor, por tuas mãos este sacrifício para a glória do seu nome.

0: sua santa igreja.
1: Senhor, acolhei com misericórdia os dons que concedestes à vossa igreja, e ela agora vos apresenta. Transformai-os, por vosso poder, em sacramento da nossa salvação. Por Cristo nosso Senhor.
0: Amém.
1: O Senhor esteja convosco.
0: Ele está no meio de nós.
1: Corações ao alto.
0: O nosso coração está em Deus.
1: Demos graças ao Senhor nosso Deus.
2: É o nosso dever e a nossa salvação.
1: Na verdade, é digno e justo, é nosso dever e salvação dar-vos graças sempre, em todo lugar, Senhor Pai Santo, Senhor do céu e da terra, por Cristo Senhor nosso. De fato, pelo vosso Verbo, criastes o universo, e tudo governais com equidade. Vós nos destes vosso Filho, feito carne, como mediador. Ele nos dirigiu a vossa palavra, e nos chamou a seguir os seus passos. Ele é o caminho que nos conduz até vós, a verdade que nos liberta, a vida que nos enche de alegria. Por vosso Filho, reunis em uma só família os homens e as mulheres criados para a glória do vosso nome e redimidos pelo sangue de sua cruz e marcados com o selo do vosso Espírito. Por isso, agora e sempre, unidos a todos os anjos, proclamamos a vossa glória cantando com uma alegria.

0: Na verdade, vós sois santo, digno de louvor ao Deus que amais os seres humanos e sempre os acompanhais no caminho da vida. Na verdade, é bendito o vosso Filho, presente no meio de nós quando nos reunimos por seu amor. Como outrora aos discípulos de Emaús, ele nos revela as Escrituras e parte o pão para nós.
1: Bendito vosso Filho, presente entre nós.
0: Por isso, nós o suplicamos, Pai de bondade, enviai o vosso Espírito Santo, para que santifique esses dons do pão e do vinho, e se tornem para nós o corpo e o sangue de nosso Senhor Jesus Cristo.
1: Enviai o vosso Espírito Santo.
0: Na véspera de sua paixão, na noite da última ceia, Jesus tomou o pão, pronunciou a bênção de ação de graças, partiu e deu a seus discípulos, dizendo: tomai todos e comei, isto é o meu corpo que será entregue por vós.

Do mesmo modo, ao fim da ceia, ele tomou o cálice em suas mãos, deu-vos graça novamente e entregou a seus discípulos, dizendo: tomai todos e bebei. Este é o cálice do meu sangue, o sangue da nova e eterna aliança, que será derramado por vós e por todos para a remissão dos pecados. Fazei isto em memória de mim.

0: Mistério da fé para a salvação do mundo.
1: Salvador do mundo, salvai-nos. Vós que nos libertastes pela cruz e ressurreição.
0: Celebrando, pois, ao Pai Santo o memorial da Páscoa de Cristo, vosso Filho, nosso Salvador, anunciamos a obra do vosso amor, pela paixão e morte de cruz, vós o fizestes entrar na glória da ressurreição e o colocastes à vossa direita. Enquanto esperamos sua vinda gloriosa, nós os oferecemos.

0: Temos o pão da vida e o cálice da bênção.
1: Aceitai, ó Senhor, a nossa oferta.
0: Olhai com bondade a oferta da vossa igreja. Nela vos apresentamos o sacrifício pascal de Cristo, que nos foi entregue, e concedei que, pela força do Espírito do vosso amor, sejamos contados agora e por toda a eternidade entre os membros do vosso Filho, cujo corpo e sangue comungamos.
2: O Espírito nos una num só corpo.
0: Pela participação nesse mistério, ó Pai Todo-Poderoso, vivificai-nos no Espírito, tornai-nos semelhantes em imagem do vosso Filho, e confirmar-nos no vínculo da comunhão o nosso Papa Leão, o nosso Bispo Henrique, os outros bispos, os presbíteros e diáconos e todo o vosso povo.
2: Confirmai na unidade a vossa igreja.
0: Fazei que todos os fiéis da igreja, discernindo os sinais dos tempos, à luz da fé, empenhem-se coerentemente no serviço do Evangelho. Tornai-nos atentos às necessidades de todas as pessoas, para que, participando de suas dores e angústias, de suas alegrias e esperanças, fielmente lhes anunciemos a salvação e com eles sigamos no caminho do vosso reino.
2: Ajudai-nos a criar um mundo novo.
0: Lembrai-vos dos nossos irmãos e irmãs que adormeceram na paz do vosso Cristo e de todos os falecidos, cuja fé só vós conhecestes. Acolhei-os na luz da vossa face e na ressurreição concedei-lhes a plenitude da vida.
2: Concedei-lhes, ó Senhor, a luz eterna.
0: Concedei também a nós, no fim da nossa peregrinação terrestre, chegarmos todos à morada eterna, onde viveremos para sempre convosco e com a bem-aventurada Virgem Maria, Mãe de Deus, os apóstolos e mártires, São Lourenço e todos os santos, os louvaremos e glorificaremos por Jesus Cristo, vosso Filho. Por Cristo, com Cristo e em Cristo, a vós, Deus Pai Todo-Poderoso, na unidade do Espírito Santo, toda honra e toda glória, por todos os séculos dos séculos.
1: Amém. Amém.
0: Obedientes à palavra do Salvador e formados por seu divino ensinamento, ousamos dizer: Pai nosso que estais no céu, santificado seja o vosso nome, venha a nós o vosso reino, seja feita a vossa vontade, assim na terra como no céu. O pão nosso de cada dia nos dai hoje, perdoai as nossas ofensas, assim como nós perdoamos a quem nos tem ofendido, e não nos deixeis cair em tentação, mas livrai-nos do mal. Livrai-nos de todos os males, ó Pai, dai-nos hoje a vossa paz, ajudados pela vossa misericórdia, sejamos sempre livres do pecado e protegidos de todos os perigos, enquanto vivendo a esperança e a vinda de nosso Senhor Jesus Cristo.
2: Vosso reino, poder e a glória para sempre.
0: Senhor Jesus Cristo, disseste aos vossos apóstolos: eu vos deixo a paz, eu vos dou a minha paz. Não olheis os nossos pecados, mas a fé que anima a vossa igreja. Dá-lhe, segundo o vosso desejo, a paz e a unidade. Vós sois Deus com o Pai e o Espírito Santo.
1: Amém.
0: A paz do Senhor esteja sempre convosco.
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0: Coragem, sou eu mesmo, não tenhais medo. Eis o Cordeiro de Deus, aquele que tira o pecado do mundo.
1: Senhor,

não sou digno de que entreis em minha morada, mas dizei uma palavra e serei salvo. Que o corpo e o sangue de Cristo nos guarde para a vida eterna.

0: Oremos. Ó Senhor, a comunhão do vosso sacramento que acabamos de receber, nos salve e nos confirme na luz da vossa verdade, por Cristo nosso Senhor.
1: Amém.
0: Vocês receberam essa estampa, que é da Sagrada Família, temos aí um vitral, na qual temos a Sagrada Família, Maria, José e Jesus, e temos a oração: Senhor, abençoai a nossa casa e a nossa família. Então, nesse momento, nós vamos rezar com muita unção. Você estará rezando pela sua família, para que Deus abençoe a sua casa, abençoe os seus. Então, vamos agora, após estarmos cheios da palavra de Deus, alimentados com a palavra de Deus e da Eucaristia, rezar com fé, pedindo que o Senhor venha em favor de todas as nossas famílias. Todos, Senhor Jesus Cristo, vós visitastes a casa de Zaqueu, de Mateus, de Marta, de Maria e de Pedro. A vossa visita levou àquelas casas o amor, a conversão, o perdão e a salvação. Visitai hoje esta casa. Abençoai a nós, seus moradores, e a todos os nossos bens, e todos quanto habitarem ou visitarem essa casa, não se sintam servos, mas amigos, que aqui sempre reine a justiça, o amor e a paz. Afastai dessa casa toda a discórdia, o egoísmo, a falsidade e todo tipo de mal. Fazei que nesse lar impere a acolhida, a amizade, a fraternidade e a união familiar. Senhor, dê à nossa família o conforto necessário, o pão de cada dia e a graça de vos amar e servir. Dignai-vos

0: pois, Senhor, abençoar e santificar essa casa, sede vós mesmo o seu principal habitante e seu especial protetor. Pela intercessão da Sagrada Família, abençoe, Senhor, a nós, nossa família e o nosso lar, em nome do Pai e do Filho e do Espírito Santo. Amém. Podemos sentar para os nossos avisos e comunicações.
1: Oferta do dia, R$ 1.774. Devolução do dízimo, R$ 500. Todo primeiro domingo de cada mês, o movimento das equipes de Nossa Senhora está trazendo 1 quilo de alimento não perecível para ofertar às famílias carentes que procuram nossa paróquia. Se alguém quiser fazer sua oferta, poderá depositá-lo na caixa que se encontra na porta central da igreja aqui da Matriz. Quem quiser fazer entronização do Sagrado Coração de Jesus, deixar o nome na secretaria paroquial, que as irmãs entrarão em contato. Nesse mês vocacional, como gesto concreto de ajuda a nosso seminário para a formação de futuros padres, temos a missão de arrecadar os seguintes itens: desinfetante, água sanitária, detergente e álcool, que devem ser entregues nas missas, nas capelas e na matriz, ou na secretaria durante o expediente. Dia 13 de agosto, quinta-feira, às 19 horas, na Igreja Matriz, noite de louvor e adoração para as famílias, o casal Tatiana e Marcelo, do Instituto Encheivos.
2: Nós também, do Serviço de Animação Vocacional, queremos fazer um convite a toda a comunidade. No próximo dia 30 de agosto, nós teremos com os jovens aqui na nossa comunidade, a partir das 13h30 até as 17 horas, um encontro muito animado, com alegria, com adoração, com louvor, com formação, no salão paroquial. E a partir das 15h30, nós convidamos toda a comunidade, movimentos e pastorais para também um momento de louvor e ação de graças por esse mês vocacional. Cada semana estamos celebrando uma vocação. E no quinto domingo, graças a Deus, agosto tem o quinto domingo este ano, vamos celebrar então todos juntos todas as vocações da nossa comunidade. Sabemos que as vocações são um jardim florido no coração de Deus. E nós convidamos a todos, então, movimentos, pastorais, famílias, toda a comunidade em geral, para um momento, então, de louvor e ação de graças aqui na igreja, a partir das 15h30. E no final, nós vamos fazer todos juntos com os jovens e a família.
3: Não tem problema, crianças.
2: Um colorido na nossa vida, né? Nós queremos colorir a nossa vida com as cores do amor. Então, convidamos todos depois para este festival de cores, a partir então das 17 horas. Mas as famílias, movimentos e pastorais, às 15h30. Jovens, 13h30, ok? Muito obrigada.
0: Nesse dia dos pais, queremos convidar os pais que vêm aqui à frente para darmos uma bênção, fazer uma homenagem. E vocês também receberem um mimo, né? Que bênção. Quantos pais, quantos homens na igreja, né?

Agradecer a Deus pelo dom da vida de cada pai presente nesta celebração. E também aqueles que já partiram, mas deixaram marcas de amor, ensinamentos e exemplos em suas famílias. O evangelho de hoje nos apresenta Jesus caminhando sobre as águas, em meio à tempestade. Os discípulos estavam no barco, enfrentando o vento forte

0: rumo certo, com o seu trabalho, seu esforço, sua presença e seu amor. Ele procura proteger, orientar e dar segurança aos seus filhos. Nem sempre ele encontra todas as respostas, nem sempre consegue demonstrar tudo o que sente, mas muitas vezes carrega em silêncio grandes responsabilidades por amor à sua família. No Evangelho, Jesus estende a mão e fortalece aquele que estava com medo. Assim também Deus estende a mão sobre cada pai, dando força para continuar, sabedoria para educar e coragem para enfrentar os desafios da vida. Hoje, queremos dizer aos pais, obrigado pelo amor que muitas vezes transforma em sacrifício. Obrigado pelas noites de preocupação, pelo trabalho diário, pelos conselhos, pelas correções feitas com amor e pelos exemplos deixados dentro de casa. Que cada pai possa sempre olhar para Jesus e encontrar nele a verdadeira segurança. Que nunca falte a fé para conduzir sua família, nem a esperança para atravessar as tempestades da vida. Que Deus abençoe todos os pais, fortaleça aqueles que estão cansados, console aqueles que sentem saudade dos pais que já partiram e conceda a todos a graça de serem sinais de amor do Pai do Céu dentro dos seus lares. Feliz Dia dos Pais!
1: Nós vamos dar a bênção agora a vocês, depois vai ser cantada uma música em homenagem a vocês. Vocês vão receber um mimo, né? É a imagem da Sagrada Família, né? Que vocês coloquem naquilo que é mais visto em casa, que é a geladeira, né? E se lembre sempre de pedir a proteção da Sagrada Família sobre o lar de cada um. Pai de amor e bondade, nós te pedimos que abençoeis esses pais, derramando sobre eles a vossa graça, o Espírito Santo, a sabedoria para conduzirem sua família, seus filhos, filhas, seus negócios, seus projetos, para que possam dar frutos. Dê a eles, Senhor, a saúde do corpo e da alma, que se sintam felizes, realizados, por poderem passar a experiência e a educação aos filhos. Por Jesus Cristo, vosso Filho, na unidade do Espírito Santo.
2: Amém.
1: Em nome do Pai, do Filho e do Espírito Santo. Amém.

0: Viva os pais!
1: Então, essa oração que vocês receberam semana passada era para rezar todos os dias pelos padres, sacerdotes, agora todos os dias rezando pelas vossas famílias, né? Também temos o adesivo para vocês colocarem no carro. Quem ainda não tem, temos disponíveis lá na mesinha na entrada da igreja. Então podemos voltar aos nossos lugares. Temos aniversariantes. O Filinto Cabral Matoso Neto, vem aqui, Filinto. O Diego Rafael Balta, também. Mais alguém de aniversário aí na comunidade? Hã? Muito bem. Então vamos pedir para que Nossa Senhora... Cadê o Filinto? Vem aqui, Filinto. Nossa Senhora possa conduzir vocês sempre no amor, dando a saúde do corpo e da alma, né? E que vocês possam crescer em graça e sabedoria diante de Deus, se tornarem verdadeiros cristãos. E pedindo também, colocando todos os pais nessa oração, a nossa Mãe Maria Santíssima. Ave Maria, cheia de graça, o Senhor é convosco. Bendita sois vós entre as mulheres. E bendito é o fruto do vosso ventre, Jesus. Santa Maria, Mãe de Deus, rogai por nós, pecadores, agora e na hora de nossa morte. Amém. Rogai por nós, Santa Mãe de Deus,
2: para que sejamos dignos das promessas de Cristo.
1: Nossa Senhora da Conceição Aparecida,
3: rogai por nós que recorremos a vós.
1: Muito bem. Acho que agora podemos dar a bênção final, né? Senhor esteja convosco.
4: Ele está no meio de nós.
1: Deus que é Pai, derrame sobre cada um de vós, vossas famílias, vossos filhos e filhas, vossos bens, vossas casas, trabalhos, empresas, terras, lavouras e rebanhos. A proteção e o amparo de Deus, que é Pai, e Filho, e Espírito Santo, desça sobre vós e permaneça para sempre.
4: Amém.
1: Se alguma família, filho ou filha, esposa está e o pai não está, pode pegar ali e levar para casa e entregar aos seus pais. Todos possam ter um bom domingo, um bom dia dos pais. E uma semana abençoada. Que o Senhor e a Virgem Imaculada vos acompanhem.
4: Graças a Deus.
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0: Agora são 9 horas e 35 minutos. Alô, Laguna Carapã, nós estamos chegando, gente boa. Olha, a partir de agora, muita música bonita pra você. E também, hoje nós temos aí vários sorteios, né? Alusivo ao Dia dos Pais. Então, pra você que tá ligado com a gente, o nosso abraço, o nosso carinho, o nosso bom dia muito especial. Pois é, né? A gente vai começar o nosso programa dando aqui uma pausa, né, Baito? Bom dia, Baito. Tudo bem?
1: Alô, Laguna. Bom dia, bom dia. Satisfação imensa estar com vocês mais uma vez neste domingão. Hoje, Dia dos Pais, com muitos brindes para vocês aqui na sua Interativa FM.
0: É isso aí, olha, gente, é o seguinte, nós vamos dar uma pausa aí de uns 5 minutinhos, mas a gente volta, tá bom? A gente volta, você vai ficar mudo aí o teu aparelho, né? Mas a gente volta dentro de 5 minutinhos aí, só vamos resolver um probleminha técnico aqui, a gente volta já, com muita música e muito brinde, você já pode ir participando, né, Baito?
1: Isso, através do 99997-1049, já está liberado para você participar conosco neste domingão. Eu tenho para você neste domingo um kit churrasco, oferecimento lá da Ruby Store. Também mais 2 camisetas e 1 perfume. Tem também uma tábua de carne, oferecimento da Pastelaria Avenida. 1 perfume do supermercado Pão de Mel. 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
0: É bastante coisa, hein, Baito?
1: Bastante prêmio para os ouvintes da Interativa FM.
0: Falando nisso, Baito, feliz Dia dos Pais para você também, tá?
1: Obrigado, igualmente.
0: Muito obrigado. Hoje é dia 9, né? Dia 9 de agosto do ano de 2026, Dia dos Pais, né?
1: Exatamente. Hoje é Dia dos Pais e você não pode ficar de fora. Você tem que participar dos sorteios da Rádio Interativa.
0: Pois é, vamos dar então essa pausa de 5 minutinhos aí. A gente já retorna aí com todos vocês. Um abraço e até já.

0: Muito bem, 9h41, falei pra você que era rapidão aí, estamos de volta, Baíto.
1: Como olvidar?
2: Estamos de volta e você já pode participar através do 99997-1049, tá liberadaço.
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4: Vamos chegando.
0: Realmente é o volume do seu rádio que a gente tá chegando aqui pelas bandas da Interativa 104.9. Hoje, né, como o Baito disse, temos bastante sorteio para você que vai participar aqui com a gente, tá? No nosso WhatsApp é o 67999910-1049. 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E também temos uma tábua de carne ali da Pastelaria Avenida. Agradecemos ali o pessoal aqui da Pastelaria Avenida. Também temos um perfume lá do supermercado Pão de Mel, uma camisa ou camiseta da AR Variedades e das 10 pizzas aí que já falamos, né, Baito?
2: Exatamente. E além disso, você pode pedir o seu sucesso que a gente atende você.
0: É isso aí, 99997-1049.
4: Uma boa história,
0: ó. Então, é assim, ó, você vai participar aqui com a gente e vai concorrer aí aos brindes alusivos aí aos Dias dos Pais. Isso merece um tiro de 12, hein, Baito? Muito bem, então participa aqui com a gente, tá? 99997-1049, nosso telefone tá liberadinho para você participar, e já já a gente vai começar aí também a ver as mensagens aqui dos ouvintes, né, Baia?
2: Exatamente, então vai participando que você vai ter sorte hoje e vai ganhar um brinde aqui no Dia dos Pais na sua Interativa FM.
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0: Eu vou mandar um abraço aí ao homem do campo, Baito, o pessoal do campo aí, o pessoal que produz, né? O nosso abraço carinhoso, nosso respeito a todos vocês e muito obrigado aí pelo carinho da companhia, o pessoal aí da fazenda, do sítio, da chácara.
2: Quem também já está em sintonia lá na cidade de Dourados é o Nego Godinho, também a Cleide, ouvintes assíduos de todos os domingos.
0: Alô, Nego, um abraço pra você. É dona Cleide, é?
2: Cleide.
0: Alô, Cleide, alô, Nego, um abração pra vocês. Obrigado aí pelo carinho da companhia com a gente aqui.

0: Interativa, 9 horas 47 minutos agora. Eu quero que você esteja aí na sintonia da nossa programação. Um abraço carinhoso, muito bom dia pra você.
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0: Calma aí, Tiringa. Nós estamos fazendo, estamos trabalhando, né, Baito?
2: Estamos trabalhando. Daqui a pouco, mais sucesso pra vocês aqui na Rádio Interativa FM.
0: Baito, já tem gente participando aqui com a gente. Vamos aqui, primeiramente, ouvir o áudio, né? Vamos ver quem tá participando aqui com a gente. Mandou um áudio aqui pra gente. Vamos ouvir. Bom dia.
3: Bom dia, Riba. Bom dia, Baito. Não sei qual dos dois que tá na rádio.
2: Os dois.
3: Feliz Dia dos Pais para você.
0: Obrigado.
3: Pra vocês, todos os pais da Fadeia Laguna Carapã. Fique tudo com Deus na sua Aparecida. Coloca em todo sorteio que tiver da rádio, da Lila Gás.
0: Tá certo, Carlão. Muito obrigado aí pela sua participação.
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0: Consegue ler aí, Baito?
2: Consigo.
0: Vai lá.
2: Opa, bom dia, Edivaldo aqui, feliz Dia dos Pais a todos, me coloca no sorteio.
0: Tá colocado.
2: Não
0: é... Quem mais, Baito?
2: Bom dia. Opa, queria sou Paulo Ormedo e quero participar do sorteio também, a Júlia Quintana.
0: Estamos tá certo aí, obrigado pela participação.
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2: Bom dia com alegria, Deus abençoe todos os pais lagunenses. Coloca o Tali no sorteio.
0: Tá certo, tá anotado aqui, obrigado.
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2: bom dia, amigos, eu quero participar.

0: participar do sorteio. Um feliz Dia dos Pais para todos os pais, principalmente para vocês, dona Albaniza Rodrigues.
1: Valeu, dona Albaniza, muito obrigado, que Deus abençoe. 999971049 é o nosso telefone.
0: Principalmente para vocês, dona Albaniza Rodrigues.
1: Valeu, dona Albaniza, muito obrigado, que Deus abençoe. 999971049 é o nosso telefone. Bom dia, quem mais, Baíto?
0: Bom dia, passando para desejar um feliz Dia dos Pais a todos os pais da nossa cidade, em especial para o meu esposo Geraldo Neto, meu pai Orlando Pereira e meu irmão Alexandre Magno. Poderia colocar eles no sorteio? Claro. Obrigada e abraço, Tânia Espíndola.
1: Valeu, Tânia, um abração para você, seu pai, toda a moçada e sua esposa também, o Geraldo, né? Muito obrigado aí pela participação.
0: Lembrando que hoje a gente tem muitos prêmios para vocês. Tem um kit churrasco, oferecimento da Ruby Store, mais 3 brindes. Também uma tábua de carne, oferecimento da Pastelaria Avenida. Um perfume, oferecimento do supermercado Pão de Mel. Uma camisa ou camiseta da AR Variedades. E além de 10 pizzas.
1: Baito, também temos aí uma belíssima faca, uma bonita faca, oferecimento da Vitória Variedades, meu amigo Tarciso. Ontem ele mandou mensagem, está oferecendo aí também, tá? Daqui a pouco ele vai passar aqui também para deixar já o brinde também para você que está participando aqui com a gente. Então já deixa anotado aí, Baito, por favor. Anota aí.
2: Tarciso.
1: Isso, Tarciso Ferreira. Um abraço, obrigado e feliz Dia dos Pais aí pro Tarciso. E obrigado aí também pela sua participação aqui na nossa programação, doando aí um brinde para a gente sortear aqui no Dia dos Pais. Valeu, Tarciso, um abração. Nosso telefone é à sua inteira disposição, 999971049. Anotou? Então anota aí, ó. Se pega uma caneta, pega um lápis, se não tiver lápis ou caneta aí, pega um carvão, anota aí na parede, 999971049. E já deixa gravado aí, tá? Pra você participar aqui com a gente, beleza? Vamos ver quem mais tá ligadinho com a gente aqui, participando. Vamos ver aqui, chegou aí. Fala aí, Baito.
0: Bom dia, quero participar do sorteio e também pedir a música Filho Pródigo com o grupo Pantanal. Feliz Dia dos Pais a todos.
1: Olha, hoje infelizmente não vai dar pra gente atender pedido musical, né, Baito? Tá meio corrido aqui pra nós, né?
0: Exatamente, porque a gente tem muitos sorteios para fazer para vocês, então vai ficar um pouco prejudicado os pedidos de música, mas no próximo domingo a gente vai atender todos vocês, tá ok?
1: Quem mais está aí participando com a gente, Baito?
0: Bom dia, Ribas e Baito. Desejo a vocês um domingo abençoado e um feliz Dia dos Pais, em especial ao meu sogro, José, e meu esposo, Josimar Sense. Queremos participar do sorteio, coloca o nome das meninas, Ágata e Agnes. As meninas pediram para tocar a música 11 Vidas, do Lucas Luco. Obrigada, Simone Rodrigues Aquino.
1: É isso aí, 999971049 é o nosso telefone que está aí à sua inteira disposição para você participar nessa manhã com a gente aqui, tá bom? Vamos ver aí, mandou o áudio, vamos ver. Bom dia.
3: Bom dia.
1: Bom dia,
3: quero
1: Eliane.
3: Participar do sorteio. Desejo um feliz Dia dos Pais para todos os papais de Laguna Carapã. Hoje eu não tenho mais o meu, mas foi um pai guerreiro, um pai muito bom para nós. Tenho muita saudade. E toca a música com Conselho de um Pai, o nome da música, com Jackson Tunes. Ofereço para todos os papais, principalmente para o meu filho Luiz Fernando, que é pai popular Girino. Qualquer coisa, manda áudio para mim.
1: Tá certo, Eliane. Obrigado aí pela sua participação aqui com a gente. Vamos ver quem mais tá ligadinho aí, Baito.
0: Bom dia a todos, sou a Júlia Marques, quero participar do sorteio.
1: Tá certo, Júlia, um abração, obrigado aí pelo carinho da companhia.
0: Quem também está em sintonia lá no bairro Nossa Senhora do Cacopê é a mãe. Benção, mãe, feliz Dia dos Pais.
1: Rafael Silva mandou aí também, ó.
0: Bom dia, quero participar do sorteio. Feliz Dia dos Pais, Rafael Silva Moraes.
1: Alô, Rafael, um abração, bom dia. Olha, tem bastante participação. E daqui a pouquinho a gente atende mais gente que está participando com a gente aqui, né?
0: Exatamente. Vai participando através do 99997-1049.

0: Mais uma vez, vamos falando aí os presentes aí, Baito, que temos aí hoje para ser sorteado.
1: Hoje a gente tem um kit churrasco, 2 quilos de costela, 1 quilo de linguiça e também o carvão, oferecimento da Ruby Store. 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
0: Bom dia aos locutores do programa. Estamos aqui na Pastelaria Avenida, ouvindo o programa que tá bom demais. A Pastelaria Avenida aproveita a oportunidade para desejar a todos os pais um feliz Dia dos Pais e muito abençoado com suas famílias. Parabéns a todos os papais. Se puder, não vai poder. Não tem como a gente tocar música hoje, que a gente tá meio corrido aqui, tá? Obrigado, Zélia. Um abração para você e ao pessoal aí da Pastelaria Avenida. E inclusive tá dando aí também um brinde, né? Vai pra gente sortear, né?
1: Sim, tem uma tábua de carne para você que fazer o seu churrasco e vai ganhar uma tábua de carne, oferecimento da Pastelaria Avenida.
0: Vamos ver quem mais tá ligadinho com a gente aqui no 999971049. Bom dia.
1: Bom dia, Baito. Quero participar do sorteio Mercedes de Oliveira Franco.
0: Tá certo, Mercedes. Um abração. Obrigado aí pelo carinho da companhia.
1: Bom dia, tudo bem? Eu quero participar do sorteio. Um feliz Dia dos Pais a todos e que Deus abençoe a todos os pais. Aqui é a Rosângela Pereira.
0: Rosângela Pereira também está participando aí com a gente. Obrigado, Rosângela. Mandou um áudio também, vamos ouvir, né? Bom dia.
2: E coloca um sorteio. Meu esposo e meus filhos. Bom, obrigado.
0: Valeu, Rosângela. Obrigado. Vamos ver quem mais aí, Baito, tá ligadinho com a gente.
1: Bom dia, Ribas, coloca o Betão no sorteio, feliz Dia dos Pais a todos os pais, Jane Brandão.
0: Valeu, Jane, um abraço pra você, obrigado aí pelo carinho da companhia.
1: Tem muita gente participando e você não pode ficar de fora, 99997-1049. Bom dia, Ribas, manda um feliz Dia dos Pais para o Júlio e para o Giovanni, quero participar do sorteio, Neuza Aquino. Bom dia, quero participar do sorteio Feliz Dia dos Pais a todos os pais, Ângelo. Bom dia e Feliz Dia dos Pais a todos os pais, Zilá.
0: Um abraço, Zilá, obrigado aí pelo carinho da companhia. Vamos tocando uma musiquinha e já já a gente volta com muito

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2: Essa é a sua 104,9, a sua Interativa FM. Manhã gostosa de domingão. Hoje é dia dos pais. E você pode participar através do 99997-1049. 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

Agora são 10 horas da manhã, 10 horas da manhã, vamos sortear a primeira camiseta, oferecimento lá da Ruby Store, porque hoje a gente tem muito prêmios para vocês.

0: Saiu aqui uma camiseta, pode vir aqui na rádio buscar. Final do telefone 5869. 5869, deixa eu ver aqui quem que é.
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0: Que é a Rosa, ela colocou bom dia com alegria, que Deus abençoe a todos os pais lagunenses. Coloca o Tali no sorteio. Então tá aí, Rosa. O Tali ganhou uma camiseta. 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Só passar aqui na rádio e retirar.
1: Muito

Pode continuar participando através do 999971049. Liberado para você participar comigo neste domingão, Dia dos Pais.

Você pode continuar participando através do 99997-1049. Bom dia, Ribas, aqui é o João Ramos. Um feliz dia dos pais a todos os pais. Me coloca no sorteio. Toca aí, Carreiro Velho. Bom dia, Ribas, sou Erasmo Lima e quero participar do sorteio. Bom dia, quero participar

do sorteio, Sérgio Gale. Bom dia, tô na escuta, quero participar do sorteio, Walter Alves Vieira, o popular jacaré, jogador de sinuca em quantia, né, jacaré? Bom dia, um feliz dia dos pais, tá bom, Walter? Bom dia, aqui é a Noêmia, quero participar do sorteio, feliz dia dos pais a todos os pais, Noêmia Evangelista.

Bom dia, eu gostaria de participar do sorteio e mandar um feliz dia dos pais para o meu pai, Nicolas Peralta. Eu sou a Nancy Peralta. A Nancy é a irmã do meu amigo Alino. Bom dia, eu gostaria de participar do sorteio. Um feliz dia dos pais a todos, Carlos. Bom dia, é a Bia. Quero participar do sorteio e parabenizar o meu pai Betão e meu marido Carlos pelo Dia dos Pais. Valeu, Bia. Bom dia, quero participar do sorteio. Nicolas Peralta, parabéns a todos os pais e coloca minha esposa no sorteio, Cristina Florenciano. Seu Nicolas Peralta, um feliz Dia dos Pais ao senhor, seu Nicolas. Bom dia, quero participar dos sorteios. É a Layandra Aquino. Bom dia, feliz Dia dos Pais para todos os pais. Que Deus abençoe a todos. Quero participar do sorteio. Hilário Engster. Bom dia, Ribas. Quero participar do sorteio. Meu nome é Vanessa. Coloca meu pai Cristiano no sorteio. Bom dia, meu nome é Micael, quero participar do sorteio. Manda um feliz Dia dos Pais ao meu pai, Osiel Lima. Bom dia, sou Heloísa Beatriz e quero participar do sorteio. Bom dia, Baíto e Ribas, beleza? Aqui é o Osiel, feliz Dia dos Pais a todos os pais, em especial meu pai, Erasmo Lima. Quero participar do sorteio. Valeu, Osiel. Bom dia, quero participar do sorteio. Aqui é o Edson. Bom dia, Ribas e Baíto. Feliz Dia dos Pais a vocês e a todos os pais, em especial ao meu filho Toshiyuki, Iracema Figueiredo, Ayumi, Yuki e Toshiyuki. Queremos participar de todos os sorteios. Gratidão a Deus. Deus abençoe a todos os pais com saúde, paz e união. Quem também está participando é a Ayumi Lara. Bom dia, aqui é a Sueli, quero participar do sorteio. Feliz Dia dos Pais a todos os pais. Bom dia, aqui é o Vanderlei da Soler. Quero desejar um Feliz Dia dos Pais a todos os pais e a você também. Coloca meu nome da minha filha Jordana no sorteio. Bom dia, quero participar dos sorteios. Marciano Gonçalves. Bom dia, Baito. Me coloca no sorteio. Quero desejar um feliz Dia dos Pais para o meu marido Avelino Peralta, que é um excelente pai para os nossos filhos. Ótimo domingo para você e sua família, Rose Amaral. Beleza, Rose. Feliz Dia dos Pais, meu amigo Avelino Peralta. Bom dia, quero participar do sorteio. Feliz Dia dos Pais a todos, Dona Miriam. Bom dia, aqui é a Ludmilla, quero participar do sorteio. Bom dia, Baíto, bom dia, Ribas, um feliz Dia dos Pais a vocês e a todos os pais de Laguna Carapã. Que Deus abençoe muito vocês. Me coloca no sorteio, Maria da Penha. Bom dia, aqui é o Nilson, quero participar do sorteio. Bom dia, aqui é a Kelly, quero participar do sorteio. Bom dia, gostaria de participar do sorteio. Feliz Dia dos Pais a todos os pais. Leone Galli. Bom dia, um ótimo domingo a todos. Gostaria de participar do sorteio. Bom dia, quero participar do sorteio. Feliz Dia dos Pais a todos os pais. Samara Espíndola. Bom dia, sou o Mauro Ribeiro. Gostaria de participar do sorteio. Oi, bom dia, feliz Dia dos Pais a todos. Me coloco o nome do Robertinho Cubas. Toca Baile da Mariana para o meu pai. Ele pediu Rose Vila Maior. Meu amigo Robertinho Cubas. Bom dia, um excelente domingo, um feliz Dia dos Pais. Bom dia, aqui é a Sabrina Winkerman. Quero desejar um feliz Dia dos Pais a todos os pais.

Que tenhamos um dia abençoado. Coloca no sorteio meu esposo Alexandre. Bom dia, feliz Dia dos Pais a todos os pais, em especial para o meu esposo Brás. Me coloca no sorteio Jane de Oliveira Souza. Bom dia, aqui é a Valentina. Quero participar do sorteio.

0: Tá certo, agora 10:09, 10:09, a nossa programação especial desse domingão, Dia dos Pais, para você que tá ligadinho com a gente. Quem mais tá ligadinho, Baíto?
1: Bom dia, eu sou a Juliana, quero desejar um feliz Dia dos Pais, em especial ao Edson, pai dos meus filhos, e ao meu pai, Alfredo, quero participar do sorteio.
0: Tá certo, é. Alô, Juliana, um abração, obrigado aí pelo carinho da participação.
1: Bom dia, aqui é o Cairson, quero participar do sorteio, feliz Dia dos Pais. Bom dia, meu amigo Baíto, tranquilo, pá. Quero participar do sorteio, feliz Dia dos Pais a todos. E manda um abraço ao meu pai, Nicolas Peralta, aqui é o Alino Peralta. Bom dia, Alino, feliz Dia dos Pais. Feliz Dia dos Pais para todos os pais, que Deus proteja sempre. Quero participar do sorteio, Nilza Winkerman.
0: Alô, Neuza, um abração, muito bom dia, obrigado aí pelo carinho da companhia. 999971049 é o nosso telefone aí para você participar aqui com a gente. A Jane, você já atendeu, né?
1: Já. Aí, quando pediu para colocar também o Carlos Eduardo Souza Fernandes, tá? Já certo. Tá participando, tá bom, Jane?
0: Tá anotado aqui, Jane, obrigado. Você já fez algum sorteio, Baíto, aqui?
1: Sorteei esse brinde aí, esse aqui, da, né?
0: Vamos Rubisco, sortear mais um, então? Vamos sortear a camiseta lá da AR Variedades. Tá, vamos sortear agora, vamos anunciar aqui o nome do ganhador. Cortemos aqui na página aí, beleza.
1: Saiu, final do telefone 0159, a Rose Vila Maior, ela, o pai dela é o Robertinho Cubas.
0: Tá certo, olha, é só passar aqui, eu vou te, aqui na emissora, bem em frente aqui à Império Material de Construção, na Avenida Brasil, para você pegar o cupomzinho, levar lá na AR Variedades, falar com a Ruth ou com o Ademir lá e retirar o brinde, tá? É uma camisa ou uma camiseta. Presente lá da AR Variedades, a quem agradecemos também o brinde, né, Baíto?
1: Exatamente. AR Variedades e também a Rubir Story, também o Tarciso.
0: Tá certo. Quem mais? É um montão de, é o pessoal da Legendários, né? Legendário, daqui a pouquinho a gente vai, tá, daqui a pouquinho a gente vai começar a fazer o sorteio das pizzas. É, são 10 pizzas, Baíto.
1: 10 pizzas neste domingão, então você não pode ficar de fora. Vai participando, 99997-1049.

0: Rádio Bem, são 10 horas, 12 minutos. Nosso telefone aí à sua inteira disposição. 999971049.
1: Ei, pai, coloca uma música pra me dançar.
0: Tá certo. Chega pra cá, então. Mano Lima, Cadela Baia.

0: Muito bem, agora são 10 horas e 19 minutos.
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0: É, hoje é dia dos pais e temos aqui vários sorteios para você que tá sempre ligadinho com a gente. A sua participação aqui tá valendo sorteio aí de 10 pizzas. 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São 10 pizzas. Além das pizzas, nós temos aí um perfume lá do supermercado Pão de Mel, a camiseta ou camisa lá da AR Variedades, uma tábua de carne da Pastelaria Avenida e 3 brindes aqui lá da Ruby Store e mais um kit churrasco e além da faca que o vereador Tarcísio está doando aqui também para a gente sortear no Dia dos Pais. E falar em Tarcísio, ele está aqui presente. Vai dar um bom dia para os nossos amigos ouvintes, deixar a sua mensagem também para o Dia dos Pais. Bom dia, Tarcísio, tudo bem?
3: Bom dia, Ribas, bom dia a todos os ouvintes da Interativa FM, obrigado pela oportunidade. É sempre que a gente pode, nós estamos aqui participando e ajudando. Primeiramente, agradecer a população de Laguna Carapã pelo apoio durante essa semana e desejar a todos os pais aí um feliz e abençoado Dia dos Pais, que vocês possam sempre ser um exemplo, ser modelo para os seus filhos, que o caráter, a dignidade é um algo que você deixa para os seus filhos que jamais poderão tirar. E é isso que eu aprendi sempre com meu pai, a ter caráter, a ter dignidade, a ter respeito. E eu quero agradecer a todos. E um abraço aí a todos os pais e aquelas mães que também são pais e são mães, aqueles avós que também fazem o papel de pais. Que Deus abençoe a todos, que esse domingo seja abençoado. Um grande abraço, obrigado pela oportunidade.
0: Valeu, Tarcísio, muito obrigado a você. E obrigado aí também pelo presente, né, que deixou aqui pra gente, pra sortear aí o pessoal que vai participar aqui com a gente, né, no dia de hoje, alusivo ao Dia dos Pais. Temos essa bonita faca aqui e mais alguns brindes que já a gente anuncia mais vezes aí, tá bom? Um abraço a todos vocês. E o Baito, chega junto aí, Baito. Vamos ver quem mais tá participando aqui com a gente. Tarcísio, muito obrigado, que Deus te abençoe, tá? Deus te abençoe grandemente.
4: Valeu, Tarcísio. Obrigado, Feliz Dia dos Pais.
0: E essas fake news por aí, nem se incomoda com isso, não. Valeu, um abraço. Com certeza. Vem, Tarcísio. Eu vi uma frase assim, o cara falando assim: filho, o conselho que eu te dou é para você ser um homem do bem e fazer toda a coisa com toda honestidade. Falou: papai, eu não preciso fazer isso, basta apenas o senhor fazer e eu vou seguir os teus passos, né? Verdade. Muito bem, então, são 10 horas e 22 minutinhos. E aí, Baito, tem mais participação aqui com a gente, né? Vamos ver quem mais tá ligadinho aqui.
4: Tem mais participações e lembrando que já temos ganhadores. Pode passar aqui na rádio e retirar o seu brinde. A Rosa Medina, a esposa do Tali, e também a Rose Vila Maior, a filha do Robertinho Cubas.
0: Elas já ganharam o brinde aqui, né? E tem mais brindes aí para ser sorteado, hein? Então não perca tempo, participa aqui com a gente.
4: Bom dia, quero participar do sorteio. Cláudia Torres, quero desejar um feliz Dia dos Pais para o meu sogro, o Sérgio Galli.
0: Tá certo, tá anotado. Quem mais, Beito?
4: Bom dia, eu quero participar do sorteio. Meu nome é Eliandra Aquino.
0: Há muitos anos. Valeu, Eliandra, muito obrigado. Bom dia. Quem mais?
4: Bom dia, aqui é Maria Tomasa, estou na escuta aqui no Bocajá. Quero participar dos sorteios, coloca meu filho Valdir Neto Cristaldo. Obrigada e um feliz Dia dos Pais a todos os pais, também para aquelas mães que fazem o papel de pai.
0: É isso aí, hoje é dia 9, né?

0: 9 de agosto do ano de 2026, estamos ao vivo aqui na emissora. E hoje temos aí vários brindes para você que está ligadinho com a gente, você que está sempre participando. E a gente deseja a todos os pais um feliz Dia dos Pais. Você que ainda tem o seu papai, né? Dá um abraço nele, faz um churrasquinho, faz alguma coisa boa aí para passar esse dia bem, não é mesmo?
1: E você que não tem o seu pai, você tem o seu pai lá, o maior de todos, Deus lá nas alturas, tá certo?

0: 10h25, hora passando rapidinho, a gente tem muito sorteio ainda para você que tá ligadinho com a gente, tá aí ouvindo, então não perca tempo, participe aqui comigo, 99997-1049 é o nosso telefone para você participar dos sorteios, tá bom? 99997-1049.
1: Mas você me diga aquele povo, filho de rapariga.
0: Calma aí, rapaz, que é isso, pelo amor de Deus?

0: Muito bem, 10h26, eu renovar um abraço lá pro Nego, né? Tá lá em Dourados ouvindo a gente através do nosso aplicativo, né, Baíta?
1: Exatamente, tá lá o Nego Godim também, a Cleide na sintonia da Rádio Interativa FM. Bom dia, bom dia.
2: Aí é feio, eu conheço. Aí.
0: Eu conheço ele, hein? Muito bem, são 10h26 agora. Mas dou mais participação aqui, que tem bastante gente participando aqui com a gente. Na hora do sorteio, a gente vai sortear meio tudo uma vez, hein? Vamos lá.
1: Bom dia, eu sou a Lavínia, quero participar do sorteio. Feliz Dia dos Pais, principalmente para o meu pai, Edivaldo.
3: Lá pras bandas, Deus, ó. Tudo muito bem, mas a mulher do alemão, depois do terceiro show...
1: Jane Brandão tá perguntando aí se foi sorteada. Ainda não, Jane, mas daqui a pouco tem mais sorteio, você pode ser ainda hoje, tá?
3: As mulheres do salão, tu já viu que desaforo...
1: Bom dia, tudo bem? Sou a Sônia Aragão, gostaria de participar do sorteio. Coloca também o meu bisneto, Brian e Yuri.
3: Alemão, as roxas do alemão...
1: Bom dia, tudo bem? Aqui é o Rosimar Machado Pinto, de Bocajá. Toca pra nós a música Prazer de Fazendeiro e um feliz dia dos pais a todos os pais.
0: É, agora chegou um áudio, vamos dar uma ouvida aqui no áudio, vamos ver quem está participando com a gente aqui, mandou um áudio e vamos ouvir agora, bom dia.
4: Meu amigo Ribo, toca a música do Albertinho, meu velho pai, o meu pai que tem 99 anos, graças a Deus está com nós, Deus abençoe ele, Deus abençoe todos nós. E um bom dia, João de Deus está falando, meu amigo.
0: Valeu, João de Deus, muito obrigado aí pela sua participação e também aí um abraço pro seu papai, né? 99 anos, hein, Baíta?
1: É o terror do INSS, hein? 99 anos, parabéns, deve ter muita saúde ainda, hein?
0: Pois é.
1: Tá na flor da idade.
0: Tá na florzinha da idade. Esse tempo atrás um cara contou que tinha um senhorzinho sentado aqui no meio fio chorando. Tava chorando muito, aí chegou o camarada, perguntou, o que foi que o senhor tá chorando? O velho deve ter lá uns seus 80 e picos. Aí falou, tô chorando porque o meu pai me bateu. Aí ele ficou meio assim, falou, mas como assim teu pai te bateu? Aí ele ficou curioso, falou, quero conhecer teu pai. Aí foram lá na casa, uma casinha de madeira, vem sentadinho lá na beira do fogão, com palinha nas costas. Falou, o senhor bateu no seu filho? Falou, bati, ele tá muito mal educado, mostrou a língua pro vô dele. Falou, já pensou? Aí sim, agora são 10h29, vamos ver quem mais tá participando aqui com a gente. Isso aqui já foi? Foi, né? Vamos agora aqui, vai lá.
1: Bom dia, desejo um feliz dia dos pais a todos os pais, quero participar do sorteio, Paulo Sérgio Brites Machado.
0: Tá anotado aqui, Paulo Sérgio, brigadão. Bom dia, Ribas, quero participar do sorteio, parabéns para todos os pais, é a Maria.

0: Marisa Bueira. Alô, Marisa, um grande abraço, bom dia, obrigado aí pelo carinho da companhia, tá bom? Tá anotado aqui o seu nome, já tá na cumbuca do sorteio aqui, tá bom? Boa sorte. Bom dia, Ribas, quero oferecer a programação para todos os pais, em especial a Uziel Lima e também ao meu sogro Erasmo Lima e ao irmão Lucas Souza. Quero participar de todos os sorteios, a Juliane, valeu Juliane, um abraço, bom dia. Quem mais tá ligado com a gente aí, Baito?
1: Bom dia, aqui é a Olga Miranda, feliz dia dos pais para vocês e a todos os pais.
0: Tá certo, Olga, um abração, obrigado.
1: Bom dia, quero participar do sorteio, coloca o Giovanni Ramos, feliz dia dos pais.
0: Valeu, Giovanni Ramos, um abraço, obrigado, bom dia.
1: Bom dia, aqui é Gesiane Estefanello, quero participar do sorteio, desejo um feliz dia dos pais para o meu esposo Loacir e para o meu pai Alfredo.
0: Mas vamos sortear mais um brinde aqui, esse perfume aqui é lá da
1: Ruby Store.
0: Vamos aí para mais um sorteio então, vamos já falar o nome do

Aí o final do telefone 4506 é a Kelly. Kelly, ela mandou uma mensagem dela aqui, bom dia, aqui é a Kelly, quero participar do sorteio. Tá aí, Kelly, final do telefone 4506, você ganhou um brinde aqui da Rádio Interativa FM, só passar aqui e retirar.

0: Bom dia, quero participar dos sorteios. Meu nome é Maria Estela e quero desejar pro esposo Lourenço feliz Dia dos Pais. Valeu, Maria Estela, muito obrigado, muito bom dia. Bom dia, Ribas, quero concorrer aos prêmios do Dia dos Pais. O nome do pai é Marciano Silva Mendes e meu nome é Sônia Farias. Tá, vamos ver se eu entendi aqui. O pai dela é Marciano Silva Mendes e quem tá pedindo aí é a Sônia, né? Sônia Farias. Muito bem, Sônia, infelizmente a gente não tá conseguindo atender música hoje devido aqui a vários brindes que a gente tem, vai tomar muito tempo da gente, tá bom? Então, mas no próximo domingo a gente atende aí aos pedidos, tá bom? Muito obrigado, hein? Muito bem, gente boa, são 10 horas e 32 minutinhos, bom dia.
1: Bom dia, aqui é Rosa Albertini, eu quero participar do sorteio, quero dar um feliz Dia dos Pais para todos.
0: Tá certo, um feliz Dia dos Pais a todos, muito obrigado, Rosa Albertini.

0: Alô, Genilda, a Genilda tá dizendo aqui que mandou áudio, tá chegando aqui, viu? A gente tá aí na sequência aqui, viu, Genilda? Um abração para você, muito obrigado, muito bom dia, vamos ouvir aqui o áudio da Genilda, bom dia, agora são 10:33, bom dia.
1: Bom dia, meu amigo Ribas, tudo bem? Eu tô bem, graças a Deus. Me coloca no sorteio aí, tá? E você tem um ótimo domingo, abençoado por Deus, você e a sua família, e para todos os ouvintes. Fica com Deus, tchau.
0: Tchau, tchau, fica com Deus, Genilda, muito obrigado.
2: A Genilda e toda a galera lá no Bocajá, na sintonia da Rádio Interativa FM, que tenham todos um excelente domingo.
0: Quem mais está participando aí, Baito?
2: Bom dia, bom domingo a todos os pais. Me coloca no sorteio, Marilda Artemã.
0: Tá certo, Marilda, um abração, bom dia.
2: Bom dia, feliz dia dos pais. Quero participar do sorteio. Meu nome, Irineia Lima.
0: Valeu, Irineia, um grande abraço, bom dia.

0: mais, Baeta?
1: Bom dia, eu sou o Lucas Oliveira Matos, quero participar do sorteio.
0: Anotado aqui, Lucas, um abração.
1: Um bom dia também a toda a galera trabalhando lá no Alto Posto Catucho, na sintonia da rádio. Bom dia, um excelente domingo.
0: É, pro pessoal aí do Posto Catucho e todos aqueles que estão trabalhando no dia de hoje, né? Pessoal também do hospital fazendo plantão e tem muita gente ouvindo a gente lá, um abraço, né?
1: Pessoal do hospital, pessoal da Polícia Militar.
0: Tá certo, Polícia Civil, Polícia Militar.
1: Também a galera que tá nas lavouras, né?
0: Lavoura, pessoal das safra. Fazendas, né? Sítios e chácaras. Um abração pra vocês. Muito obrigado aí pelo carinho da companhia. O nosso telefone é à sua inteira disposição, 99997-1049, para você participar aqui com a gente, hein? 10 horas 35 minutos agora. Já a gente volta com muito mais para você. Aguenta aí.

0: Ótimo, bem, são 10 horas 39 minutos agora. Daqui a pouquinho já começamos aí a fazer o sorteio das pizzas, né? A pizza deliciosa aí para você que tá sempre ligadinho com a gente. 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Tá oferecendo aí 10 pizzas para sorteio hoje no Dia dos Pais, né? Uma pizza deliciosa para você.
1: Além da pizza, tem também um kit churrasco, oferecimento lá da Ruby Store, mas... 3 brindes também da Ruby Store, tem também a camiseta lá da AR Variedades, tem a faca lá do Tarciso da Vitória.
0: É isso, é só você participar aqui com a gente no 99971049.
2: Ah, bichona gostosa.
0: Vamos ver quem tá ligadinho com a gente. Fala aí, Bahia.
1: Bom dia, Ribas e Baíto. Feliz Dia dos Pais a todos os pais de Laguna Carapã. Um abraço a todos, que Deus continue conservando aí com muita saúde e paz. E parabéns aí pela programação e promover essa alegria aos ouvintes. É, por participar desse sorteio é o Roberto aqui, corretor de imóveis. Não precisa colocar eu no sorteio, não. Tá certo, meu amigo Roberto, na sintonia da Interativa FM.
0: Valeu, Robertão. Um abração pra você. Obrigado aí pelo carinho da companhia. Quem mais, Baito?
1: Bom dia, meu nome é Jéssica Ledesma, sou do Bocajá. Quero participar do sorteio Feliz Dia dos Pais a todos os pais.
0: Tá certo, tá anotado aqui. Obrigado aí pelo carinho da companhia.

0: Pode bem, são 10 horas 42 minutinhos. Vamos aí já fazer o sorteio então, Baito? Vamos sortear a primeira pizza já? O pessoal que tá ligado com a gente.
1: Legal, legal. Vamos sortear as pizzas. E lembrando que é aqui na rádio, tá? Só vim aqui retirar a sua pizza. 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

0: coisa.
1: Pode ver, saiu o sorteio aí, Baito.
0: Saiu, final do telefone 6902. Vamos ver aqui quem quer 6902. A mensagem dela aqui: bom dia, meus amigos. Quero participar do sorteio. Feliz Dia dos Pais, principalmente para vocês. Albaniza Rodrigues, dona Albaniza Rodrigues, ganhou uma pizza. Pode passar aqui na rádio e retirar. Não.

0: Muito bem, já realizamos aqui o sorteio de mais uma pizza também. A segunda pizza aí. Fala aí, Baito.
1: Final do telefone 0044. Vamos ver aqui. Tânia Espíndola.

0: Espíndola ganhou uma pizza. Pode passar aqui na rádio e retirar.
1: Muito bem, tem mais brindes ainda, viu? Aí temos ainda a faca, né? Oferecimento lá do vereador Tarciso. Também temos mais um brinde lá da Ruby Store. Também temos ainda mais sorteios aí, Baito. Tem a
0: tábua de carne.
1: Tábua de carne ali da Pastelaria Avenida. Eu fiz o que pude na tendência. E ainda o perfume também lá do supermercado Pão de Mel. Agradecemos a Bia, né? Lá do supermercado Pão de Mel. Deu um brinde aí pra gente sortear aqui no Dia dos Pais. Obrigado, Bia. Pessoal bacana lá do supermercado Pão.

0: Muito bem, são 10 horas 26 minutinhos. Mais uma pizza aí saiu para sorteio. Fala aí, Baito.
1: Final do telefone 5408. 5408 é a Simone. A Simone também ganhou uma pizza. Pode passar aqui na rádio e retirar a Simone, a esposa do meu amigo Josimar Sense.
0: Tá certo, tá anotado aqui já, então. Mais uma pizza aí saiu. Mais um sorteio, Baito?
1: Vamos fazer mais um sorteio, mais uma pizza?
0: Mais uma pizza, vai lá.
1: Mais uma pizza, saiu, final do telefone 9026, Rafael Silva Moraes, Rafael Silva Moraes, pode passar aqui na rádio e retirar a sua deliciosa pizza.
2: Se desfazendo em cada abraço, em cada beijo.
0: Já foram quantas pizzas aí, Beito?
1: São cinco, né?
0: Cinco pizzas, tá certo. Vamos sortear o perfume agora, lá do pão de mel, Baito? Aí vai, esse é pra pegar lá, né?
1: É. Ou
0: não trouxe não, né?
1: É, teria que passar aqui e retirar um...
0: O cupomzinho, né?
1: Cupom pra retirar lá.
0: Tá, vamos fazer o sorteio agora, então, do perfume oferecimento lá do supermercado Pão de Mel. Vai lá, Baito.
1: Final do telefone 2163, Zilá. Zilá Evangelista.
0: Alô, Zilá, pode passar aqui na emissora, você vai ter que passar aqui, tá? O presente lá do supermercado Pão de Mel, mas você tem que pegar um cupomzinho aqui com a gente e levar lá pra retirar o prêmio lá com a Bia, tá bom?

0: rapidão? Vai lá. Final do telefone 2350, Walter Alves Vieira. Walter Alves Vieira.
1: Walter, vamos deixar marcado aqui. Mas depois nós não se perder, né, Baito? Tá aí. Anotado então, beleza.
0: Alves Vieira, Walter Alves Vieira.
1: Walter, vamos deixar marcado aqui. Mas depois nós não se perder, né, Baito? Tá aí. Anotado então, beleza. Muito bem, gente boa. 999-971049 é o nosso telefone para você participar. Ah, a pizza, oferecimento lá da MGB Motos, o meu amigo Marcos. E também Legendários aqui de Laguna Carapão, oferecendo aí 10 pizzas para sorteio hoje ao Dia dos Pais, tá bom? É, também temos aqui outros brindes. Nós estamos aí sorteando, né, a faca lá da Vitória Variedades, meu amigo Tarciso. Está doando aqui uma faca, uma belíssima faca para sorteio também. Temos mais um brinde aqui lá da Ruby Store. Temos ainda a carne, a tábua de carne ali da Pastelaria Avenida. Já sorteamos a camiseta lá da AR Variedades, né? A camisa ou camiseta, aí vai ficar a sua escolha, tá? Você vai chegar lá, vai ver e vai retirar o prêmio lá na AR Variedades.

0: Muito bem, são 10 horas e 52 minutinhos. Mais um sorteio, Baito. Chega aí. Agora vamos sortear a tábua de carne, né?
1: A tábua de carne, oferecimento ali da Pastelaria Avenida.
0: Pra quem saiu, Baito?
1: Final do telefone 2763. É o Nicolas Peralta. Seu Nicolas Peralta ganhou uma tábua de carne, oferecimento da Pastelaria Avenida.
0: Pode passar aqui na emissora para retirar, tá bom? Nós vamos ficar aqui até as 11, 11 e pouquinho para entregar os prêmios. Se não vier buscar, a gente no domingo vem, a gente sorteia de novo, hein?
1: Exatamente. Então, até as 11 você tem para vir aqui retirar o seu prêmio neste domingo, Dia dos Pais.
0: Até 11h10, então dá um prazo aí de 20 minutos, que, né? Isso. Dá tempo, né? Não é possível estar dentro, aqui dentro da lagoa não chegar com 20 minutos. Ah, vai que se perde pelo caminho também, né?
1: GPS.
0: Mas o Nicolas Peralta pode passar aqui na emissora, por gentileza, para retirar aí a sua tábua de carne, oferecimento ali da Pastelaria Avenida. A quem agradecemos carinhosamente aí o brinde, tá bom? Seu Nicolas Peralta. Mais uma pizza, vamos sortear aqui mais uma pizza. Vai lá, Baito, quem ganhou?
1: Final do telefone 6052. 6052, Heloísa Beatriz, a Elô. Final do telefone 6052, pode passar aqui na rádio.
0: Pra retirar a sua pizza, né? E tem mais gente participando aqui com a gente, Baito. Vamos ver aqui, mais gente participando aqui. Fala aí, Baito, quem mais?
1: Bom dia, tudo bem? Tudo ótimo. Quero participar do sorteio e desejar um feliz Dia dos Pais a todos, principalmente para o meu pai, Bento Antunes Barbosa. É a Dejanira Barbosa.
0: Vamos ver quem mais tá ligadinho, Baito. Vai lá.
1: Bom dia, abençoado, feliz Dia dos Pais. Quero participar do sorteio Lídio Mongelos. Um ótimo domingo a todos.
0: Tá certo.
1: Quem mais? Bom dia, me coloca no sorteio Bianca Oliveira Matos e os meus filhos, Rodrigo Jara e Brian Jara.
0: Tá certo. Ah, vamos ouvir aí no privado aí, que essa aqui ganhou o prêmio. Vamos ver o que ela tá mandando aí no privado. Já a gente fala aí, tá bom? Bom dia, Ribas e Baito, bom dia. É o, quem mais? É o Luiz Carlos de Matos. Alô, Luiz Carlos de Matos.

0: Coração, muito bom dia. A Luzia Souza da Silva também está participando aqui com a gente. Bom dia, quero, bom dia Ribas, quero participar do sorteio. Feliz Dia dos Pais, meu nome é Luzia Souza da Silva. Anotado aqui, tá bom? A Vanessa também tá anotada. Bom dia Ribas, quero participar do sorteio, meu nome é Vanessa. Colocar o nome do pai Cristiano no sorteio. Quem mais tá ligadinho com a gente, Baito? Esse aqui, como é que é? As pizzas como faz para retirar? Tá perguntando.
1: É só passar aqui na rádio, tá bom? As pizzas já estão aqui na rádio, ela é pré-assada, você vem aqui e retira a sua deliciosa pizza.
0: É, estamos aí respondendo pra Tânia, né? Tânia Pereira, ela ganhou uma pizza, não foi?
1: Ganhou.
0: Tá certo,
1: ganhou.
0: Só passar aqui, viu, Tânia? Passa aqui na emissora, aqui na Avenida Brasil, bem em frente a Império Materiais de Construção, e pra você retirar a sua pizza, tá bom? Obrigado! Onde é a rádio? Meu pai ganhou a tábua de carne. Tá perguntando onde é a rádio, mãe?
1: A rádio fica aqui na Avenida Brasil, em frente a Império Materiais de Construção.
0: É, isso aí, aqui na... nós temos uma sala aqui da Associação Comercial, tá? Da ACELC, tá bom? É só chegar aqui, tá? Aqui tá a minha moto vermelha aqui na frente, tá o carro do Baito. É, o que que é o seu carro mesmo, Baito?
1: É uma CRV.
0: CRV.
1: Marrom.
0: Marrom. É só chegar aqui, tá bom? Vamos ver quem mais tá ligadinho com a gente. Eu peguei a caneta? Peguei. Opa, eu esqueço, devolvi pro senhor. Vamos ver, aqui, você respondeu para ela, Baito? Da Albaniza? Beleza, então, tá certo. Baito, vamos para mais um sorteio. Quantas pizzas já foram? Vai, anota lá, vê quantas pizzas já foram para nós fazer o sorteio do restante aqui das pizzas, beleza? Muito bem, gente boa! São 10 horas e 56 minutos agora, né?

0: amor. Aqui tem 100, aqui não sai, né, Wait? 10 horas e 57 minutos. Ah, deixa eu ver aqui. A Elô tá perguntando aqui, Baito. É, eu ganhei?
1: Ganhou, Elô. Ganhou, você ganhou uma pizza. Pode passar aqui na rádio e retirar, tá bom? Tá aqui. Bom dia, quero participar do sorteio. Meu nome, Marcelo Ítalo.
0: Muito bem, é isso aí. Todos vocês estão participando aqui com a gente. Um abraço, muito bom dia. Mais um sorteio, mais uma pizza, Baito.
1: Mais uma pizza.
0: Que número é essa? Sete? Sétima?
1: Essa é a sétima.
0: É a sétima, vai lá então.
1: É, final do telefone 2553. É... De Matos, é o Luiz Carlos, né? Luiz Carlos de Matos, ganhou uma pizza, tá bom, Luiz? Pode passar aqui na emissora e retirar a sua pizza.
0: É, fala aí o endereço aqui da emissora mais uma vez, Baito.
1: Avenida Brasil, em frente à Império Materiais de Construção.

0: Tá certo, são 11 horas e um minutinho, já passamos aí do horário, hein, Baíto? Já passamos do horário, teve gente que não veio buscar ainda, né? Tá, tem gente que tá perguntando aqui o que que ganhou.
1: O Walter.
2: O Walter ganhou uma pizza.
0: Ô, Walter, passa aqui na emissora pegar sua pizza, tá bom? Vamos ver quem mais aí, Baíto, que não veio buscar ainda.
2: Ó, o pessoal que não veio buscar ainda, a gente pede que venha buscar, porque não tem como a gente guardar essas pizzas aqui, tá bom?
0: Exatamente.
2: É a dona Albaniza, a Tânia, o Walter, que perguntou aí, a Simone Sense e também o Luiz Carlos de Matos. Favor comparecer aqui na rádio para retirar a sua pizza.
0: Tá certo. Vamos para o sorteio de mais uma pizza, hein, Baíto?
2: Isso.
0: Vamos aí, para você que mandou sua mensagem aqui pra gente, tá? Aí, ó, tá aí o sorteio, sorteado o número aí, Baíto, pode falar.
2: Final do telefone 1343. Luzia também ganhou uma pizza. Pode passar aqui na rádio e retirar a sua pizza.
0: Essa é pizza de número 8, né?
2: 8.
0: Tá certo, falta duas. Amores são coisas da vida. Ô, Baíto, nós temos aí o sorteio, né? Da faca, ainda falta aqui a faca e falta aqui. Da Rubi, vamos lá da Rubi Store?
2: O kit Store, o kit churrasco ainda também.
0: Ah, é, o kit churrasco lá da Rubi Store. Vamos esse da Rubi Store aí?
2: Vai, mais uma camiseta agora lá da Rubi Store. Tem que passar aqui na rádio também e retirar, tá bom? Final do telefone 26 27 é o Lídio Mongelos. Lídio Mongelos ganhou uma camiseta, passar aqui na rádio e retirar.

0: Muito bem, vamos aí sortear agora a nona pizza de número 9. Vai lá, Baíto, só dizendo aí, ó, que é o oferecimento lá da MGB Motos, né? O nosso amigo Marcos e também do Legendários aqui de Laguna Carapã, 10 pizzas, né? Aí, mais a nona pizza, vai lá, Baíto.
1: A nona pizza saiu para o final do telefone 1736. É o Maninho Moura, ganhou uma pizza, passar aqui na rádio, tá bom, Maninho?

0: Muito bem, vamos lá, Baito, mais um sorteio, a décima, a pizza de número 10. Vai lá, Baito, para quem saiu?
1: Saiu, final do telefone 1452, a Célia, pode passar aqui na rádio e retirar a sua pizza, tá bom?
0: Tá certo.
2: Mas às vezes é preciso.
1: Aí chegamos ao final do sorteio das pizzas de hoje, né? Foram 10 pizzas sorteadas, você que ainda não retirou passe aqui na rádio, que a gente vai guardar um momentinho aqui, tá bom? E depois não tem como a gente guardar essas pizzas aqui. Então passa aqui e retire a sua.

0: Pode bem, Baeto, vamos lá, mais um sorteio, Baeto. Agora vamos sortear.
1: Vamos sortear a faca do, Tarciso?
0: Isso, o vereador Tarciso, lá da Vitória Variedades. Uma faca aqui. Muito obrigado, Tarciso. Vamos lá, sorteio.
1: Vamos ver quem ganhou essa bonita faca lá do Tarciso. Final do telefone, 6745, Edenildo. Edenildo ganhou uma faca lá do Tarciso. Chora,
0: chora, chora, cara. Valeu, muito obrigado aí pela participação de todos vocês. Vamos para o último sorteio agora, né, Beto? Daqui a pouquinho vamos aí para o último sorteio de hoje. O pessoal tá vindo buscar aqui, muito obrigado a todos vocês que participaram com a gente.

0: Muito bem, são 11:09. Baíto, vamos para o último sorteio de hoje. Qual que é o sorteio, Baíto? Fala aí.
1: É o kit churrasco lá da Rubi Store.
0: Rubi Store. Como é que vai fazer para pegar esse kit churrasco, Baíto?
1: Cara, tá comigo, então pode pegar comigo
0: mesmo. Tá certo, tá bom. Vamos lá, então, fazer o sorteio.

0: sorteado, Baito, fala aí.
1: Final do telefone 7889, 7889, Sérgio Gale. Sérgio Gale ganhou o kit churrasco, oferecimento lá da Ruby Store. Pode pegar comigo, viu, Sérgio? Pode me procurar lá em casa mesmo, tá comigo lá. É 2 quilos de costela, 1 quilo de linguiça e também 1 saco de carvão. Tá feito o churrasco do Domingão do Sérgio.
0: Aí sim, hein? Ô, Sérgio, muita sorte aí pra você, feliz Dia dos Pais, muito obrigado a todos vocês que participaram aqui com a gente no dia de hoje, eu agradeço de coração, são muitas participações aí que tivemos hoje aí, graças a Deus, né? E a gente agradece mesmo de coração a todos que participaram. É, bom dia, Gabriele Gomes, oferecendo aí para o pai Derli, valeu.
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1: Mandar um abraço também para o Marcelo Caco. O Caco tá assando uma carne aí na Laguna Carapanta. Ele e o Lick ouvindo a Rádio Interativa FM. Infelizmente não é possível atender pedido de música hoje, tá bom, Caco? Mas fica aí valendo a sua participação, o Caco, também o Lick. Feliz Dia dos Pais a vocês dois.
0: É, mesmo porque a gente está encerrando o programa, Beto. Eu quero agradecer a todos que participaram aqui com a gente no dia de hoje. Aliás, já até extrapolamos aí o horário, né? Quero agradecer a todos que participaram aí comigo, desejar aos pais todos os pais um feliz Dia dos Pais, de muita paz, muita saúde, muita harmonia e que estejam aí junto com os seus familiares aí nos seus lares, né? Ou você que tem a oportunidade de visitar seu pai, faça isso, né, Beto?
1: Isso. E agradecer também o pessoal que proporcionou a gente fazer esse domingo especial para vocês aqui na Rádio Interativa FM. 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
0: Muito bem, então, vamos embora, Baito. Domingo que vem você vai estar por aí, Baito?
1: Domingo que vem não estarei trabalhando de verdade.
0: Bárbaro. Aqui é uma diversão ou é um bico? Como é que funciona isso, né? Muito bem, 11 horas, 12 minutinhos, gente. Meu abraço, meu carinho, meu bom dia. Baito, feliz Dia dos Pais pra você mais uma vez, tá bom?
1: Obrigado, igualmente.
0: E a gente, então eu vou voltar aqui no domingo que vem, se Deus assim nos permitir, com mais uma programação especial. E como eu disse, repito aí, um feliz Dia dos Pais a todos os papais. Tchau, tchau. Deixa a sua mensagem, Baito.
1: Desejando que esse seja o melhor domingo da sua vida, que você tenha um excelente e maravilhoso domingo, Dia dos Pais, e que a sua semana seja abençoada por Deus. Você que não ganhou, não fique triste. Domingo que vem o Ribas está aqui com mais sorteio para vocês. Fiquem todos com Deus, um beijo no seu coração e até a próxima. Tchau, tchau.

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1: 11 horas e 15 minutos.

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paz bendita de nosso Senhor e Salvador Jesus Cristo esteja nas vossas vidas. É o programa Luz no Entardecer, chegando aí com muita alegria, muito gozo, muita paz para todos vocês, com festa em vossos corações.

nesta hora você sair desta depressão, sair dessa condição complicada que você está, dizendo-se que há duas mãos poderosíssimas que poderá te pegar, te levantar, tirar você desse estado que você se encontra. E como diz o salmista no Salmo de número 40, esperei com paciência no Senhor, ele se inclinou para mim e ouviu o meu clamor, tirou-me de um charco horrível, um charco de lodo, um lugar terrível, fedorento, fedido de muitas coisas terríveis, e colocou meus pés em uma rocha, firmou meus passos, colocou um novo hino na

0: acima, como diz também o salmista. Elevo meus olhos para os montes, de onde me virá o socorro? O meu socorro vem do Senhor que fez os céus e a terra.
1: Maravilhoso, eu tenho Deus que cuida de mim.
0: Isaías 30, Jeremias 33, 3 diz assim: Crama-me e responder-te-ei, e anunciar coisas grandes que ainda não.

santifica-te na graça que há em Cristo Jesus, e o que de mim, entre muitos testemunhos, ouviste, confia-o a homens fiéis, que sejam idôneos para também ensinar a ensinarem os outros. Sofre, pois, comigo as aflições como um bom soldado de Jesus Cristo. Ninguém que milita se embaraça com o negócio desta vida, a fim de agradar aquele que o alistou para a guerra. E se alguém também milita, não é coroado, senão militar legitimamente. É a segunda epístola do apóstolo São Paulo a Timóteo, capítulo 2, versículo de número 1 até o versículo de número 5. Agora nós vamos orar ao nosso maravilhoso Deus, e eu te convido a orar juntamente comigo agora. Falemos com o nosso Deus.

eterno Deus, amado Pai Celestial, eu sei que às vezes as pessoas, elas precisam de ajuda, elas não dão conta de vencer os problemas sozinha, elas precisam, Pai, e eu creio que esse programa poderá ser um auxílio muito grande, uma ajuda para mães, pais, jovens e crianças, anciãos e todos que nos ouvem. Talvez esteja sendo tomado por um pensamento de suicídio, sendo

pressionado a isto, a tirar sua própria vida. Pai, mas que o Senhor possa agora entrar no coração desta pessoa e mostrar para ela os valores que ela tem, Pai. Porque quando chegamos a esse ponto, passamos a desconhecer o nosso valor. E o diabo trabalha na mente.

vida do meu irmão, da minha irmã, do meu ouvinte agora, Pai. Sustenta ele, restaura os seus pensamentos, tira essa confusão da mente, esta ansiedade. Ó Deus, esta coisa ruim, Senhor, que nós sabemos que ela existe e a nossa mente é muito fraca. Nós achamos que somos forte, poderosíssimo, mas não somos nada, Pai. Ó Deus, não somos nada. E o Senhor só pode ajudar uma pessoa quando ela reconhece a sua pequenez, quando ela reconhece que ela não é nada. Ó Pai, ela reconhece que ela, ó Deus, seu Senhor, ó Pai, pesa menos do que a vaidade, diz a Bíblia. Portanto, Pai, ajude, envie o socorro agora, envie o socorro agora, que possa brilhar, raiar uma luz agora, Pai, para essa pessoa. Dissipa essas trevas, dissipa essas sombras, tira esse empecilho que está gerando esta sombra, ó Deus, e traz nova vida, novas esperanças agora para cada um nesta hora, Pai, sabendo que o Senhor está voltando e voltando com as bênçãos na mão para ajudar a todos que estão ansiosos, estão desejosos, estão lutando, ó Pai, contra o mal e às vezes não dando conta, mas esperando no teu retorno, na tua vida até as nuvens, para aliviar todo fardo, todo cansaço, toda fadiga. No nome do Senhor e Salvador Jesus Cristo é a minha oração, Pai. Amém, Jesus. Amém, Senhor amado.

E o fundamento de Deus fica firme, tendo este selo: o Senhor conhece os que são seus, e qualquer que profere o nome de Cristo, aparte-se da iniquidade. É isso mesmo, segunda carta do apóstolo São Paulo a Timóteo, capítulo 2, versículo 19. Programa Luz no Entardecer, um programa de todos os dias aqui neste horário, por essa emissora amiga, que leva bênção para todos vocês neste momento, meus amados. Deus continue abençoando. E anote o nosso telefone para contato: é o 96050906. Isso quer dizer 96050906. Também com WhatsApp. Pode mandar sua mensagem, deixar seu pedido de oração. Nós estamos à sua inteira disposição para te ajudar da melhor maneira. Orar por você e pedir as bênçãos de Deus a seu favor.

Mas tu, ó homem de Deus, mas tu, por amor ao dinheiro e a raiz de toda espécie de males, e nesta cobiça alguns se desviaram da fé e se transpassaram a si mesmo com muitas dores, mas tu, ó homem de Deus, foge destas coisas e segue a justiça e a piedade, a fé, a caridade, a paciência e a mansidão. Primeira carta a Timóteo, capítulo 6, versículo 10 e o versículo de número 11. Programa Luz no Entardecer, entrando na sua casa, levado pelas ondas abençoadíssimas desta emissora, que leva a vocês todos bênçãos maravilhosas do nosso maravilhoso.

todos os nossos amados ouvintes que nós temos na Cidade Dourada, o nosso Tabernáculo da Fé, está localizado na rua Fernando Ferrari, no 442, na Vila Industrial, com reuniões todas as quartas-feiras, 7:30 da noite, e aos domingos, às 8:30 da manhã, e às 18 horas, você é um convidado especial para estar ali conosco e ser abençoado juntamente conosco, né?

você conosco nessa estação. Daqui a pouquinho nós teremos a palavra do Senhor nosso Deus, aquela palavra que cura, aquela palavra que liberta, aquela palavra que levanta o caído, fortalece o fraco, aquela palavra, como nós sempre dizemos, é o pão nosso

das Sagradas Escrituras e essas melodias abençoadas, né? Mas agora nós vamos para a palavra de Deus, que é a parte mais importante para as nossas vidas, né? Que pregues a palavra, falou Paulo a Timóteo. Então vamos ouvir a palavra de Deus, a

graça e a paz de nosso Senhor Jesus Cristo, o grande amor de Deus, a comunhão do Espírito Santo esteja, como sempre, né, meus irmãos, ouvintes preciosos, sobre as nossas vidas. Nós somos agraciados por Deus com muitas dádivas, muitas coisas preciosas, como falou Tiago, né? Todo dom perfeito, toda boa dádiva vem do Pai das Luzes, em quem não há mudança nem sombra de variação. Não é verdade? Então nós estamos muito agradecidos ao nosso Deus por essa palavra, por essa verdade contestável das Escrituras. Vivemos em dias de acomodismo, né? Dias difíceis, dias em que não vemos o povo mais desesperado como antes, né? As igrejas hoje, a maioria dos dias, estão vazias, e quando as pessoas vão à igreja, elas não vão em busca de salvação, elas não vão em busca de melhorar a vida espiritual, tudo em prol de coisas carnais, coisas materiais, né? Bens aqui da terra, se cumprindo as escrituras, que o povo estaria engodando a si mesmo e satisfazendo seus próprios desejos, né? Mas há um povo que ainda clama a Deus. No Evangelho, segundo João escreveu, capítulo 16, versículo 7, nós temos essa palavra: porém digo-vos a verdade, que vos convém que eu vá, porque se eu não for, o Consolador não virá a vós, mas quando eu for, vô-lo enviarei. E quando ele vier, convencerá o mundo do pecado, da justiça e do juízo. Evangelho de São João, capítulo 16, verso 7 e o verso 8. A irmã Daniela canta para nós o hino que traz por título Ajude-o. Vamos ouvir essa linda canção neste momento para o nosso elevo espiritual. Depois prosseguiremos com a palavra do Senhor Jesus Cristo.

vamos falar sobre desespero por uns momentos. Em geral, se requer um estado de emergência para fazer-nos chegar ao desespero. É uma pena.

que tenha que ser assim. Porém, os seres humanos são tão preguiçosos mentalmente que necessita de emergência para entrar em desespero.

noites, preciosos irmãos em Cristo Jesus. Pensemos um pouquinho nesta palavra desespero. É uma coisa que nos leva a portar de uma forma estranha, uma forma incomum, não comum, mas incomum. Mas é muito difícil o ser humano entrar em desespero. E um dos motivos que tem nos levado a essa escassez de desespero hoje, o profeta diz que é a falta de amor. Amor de Deus no coração da humanidade. Desesperar. Abraão, quando ficou sabendo da notícia que Sodoma seria destruída, Abraão lembrou do seu sobrinho Ló, que estava dentro de Sodoma, e começou a fazer um apelo para Deus, para Elohim, e até perguntando: Senhor, mas se estiver lá 50 justos, o Senhor destruiria a cidade a si mesmo? Deus falou: não, se tiver 50, eu não destruo a cidade. E aquilo foi abaixando o número. E eu creio que o desespero no coração de Abraão era muito grande, porque Abraão amava a Ló. Ló, apesar de não ser filho de Abraão, mas era parte da sua possessão. Entendeu? Era parte. E Abraão já houvera lutado por Ló aquela vez lá que Ló foi levado cativo junto com mais alguns reis da região ali de Sodoma, e levaram também Ló e a sua família. Mas alguém escapou e entregou a notícia para Abraão. Foi quando então Abraão armou 318 homens, servo criado em sua casa, e foi em busca de Ló, resgatando tudo de volta. Porém, e isto não levou Ló à conversão, não levou Ló a mudar de vida. Vocês vejam bem, meus amados ouvintes, que às vezes as bênçãos de Deus, os livramentos de Deus, deveria nos colocar um desespero de gratidão em nossas vidas, para nós melhorarmos, mudar de vida. Mas às vezes aquilo é só no momento ali. Quando nós temos um problema diante de nós, acabou o problema, acabou o desespero, acabou a preocupação, voltamos para a mesma rotina de novo. Quer dizer, Ló voltou para dentro de Sodoma novamente. Aquele livramento não serviu de exemplo para ele, quem sabe deixar tudo naquela cidade corrompida, aquela cidade mundana, e ir viver com Abraão, mais perto de Abraão. Mas não aconteceu. Então é assim, é com as pessoas hoje. Você vai até o hospital, a pessoa está ali, às vezes morrendo, naquela condição, aí recebe oração, é curada, e às vezes nem na igreja vem para agradecer a Deus. Você sabe que Jesus censurou 10 leprosos certas vezes, né? Certa vez, eles foram curados, foram limpos. Uma doença incurável. A lepra era uma doença incurável na época. E aqueles 10 leprosos foram limpos. E não voltou. Ali foi, quem sabe, para as suas festas. E nem sequer voltou lá, senão um estrangeiro voltou para agradecer. Quando ele chegou, Jesus disse: mas não foram 10?

os limpos, onde está os outros 9? Agora, você faz parte desse 1 ou você faz parte dos 9 que nem sequer voltou lá para dizer muito obrigado? Muito obrigado, Senhor. Eu não merecia, mas o Senhor teve compaixão de mim. O Senhor teve misericórdia de mim. O Senhor me limpou. Se hoje eu posso estar com a minha família, eu devo isso ao Senhor. Se eu sou um homem hoje normal, eu devo isso ao Senhor. Se eu posso estar no meio da sociedade, frequentar as festas, eu devo isso ao Senhor. Até mesmo para ele ir num baile, ele devia isso, aquilo a Deus. Para ele ir em qualquer festa mundana. Porque se ele não fosse limpo daquela festa, daquela lepra dele, ele não podia nem sequer ir a um baile, nem sequer ir a um jogo de bola, nem sequer em qualquer evento desportivo. Ele não podia ir, era proibido, ele era imundo, ele era leproso. Mas a bênção de Deus fez dele uma pessoa comum, limpa, em condição de poder enfrentar qualquer ambiente da sociedade. Por que não agradecer? Por que não ser agradecido? Mas o profeta disse: a falta de amor, eu creio que a razão pela qual não desesperamos é porque a grande escassez de amor, do amor de Deus. Eu penso que o amor de Deus produz desespero. Se Deus mora em você, o sinal morando em você, você vê as condições do tempo e as pessoas se afogando no pecado, a maneira como são, isto levará ao desespero. E eu creio que assim sucederá. Veja como podemos, então, pregar o evangelho e ver os adolescentes sendo tragados pelos vícios, pelas drogas, meninas novas na prostituição, rapazinho, nesta vida vulgar, nesta vida de urgia, e não entrar em desespero, ver as nossas escolas como estão. Sim, é uma coisa tremenda, é uma coisa difícil. Que Deus possa colocar, sim, meus irmãos, desespero em nossos corações. Mas às vezes é o filho do vizinho, é a filha da vizinha. Então ela é uma sem vergonha, ela é isto, a mãe dela não educa ela. Então nós começamos a amaldiçoar e a praguejar as pessoas, porque não faz parte. Mas quando é da minha casa, quando o problema é dentro da minha casa, então daí eu entro em desespero. Então daí é uma pobre coitada, é uma vítima. Por quê? Mas deveríamos olhar, quando o amor de Deus está em nossos corações, o amor de Deus não faz acepção de pessoa. O amor de Deus não faz acepção de pessoa. Isso é uma coisa tremenda. Ele olha para todos iguais. Por isso o profeta diz: Deus não tem neto, Deus só tem filhos e filhas. Mas você sabe que até mesmo os discípulos de Jesus, certas vezes, quando viu aquele homem cego, eles começaram a perguntar para Jesus: Senhor, quem foi que pecou? Quem pecou lá? Foi ele? Foi o pai dele? Quem que pecou? Veja bem, Jesus disse: nem ele, nem o pai dele, ninguém pecou, mas isto é para que a glória de Deus se manifestasse. Então Deus permite isto para nos levar ao desespero, e Deus coloca aquilo ali nas suas mãos para ver o que você vai fazer, se haver um desespero da sua parte por aquela pobre alma, aquela vítima. Mas o profeta diz: se você diz que ama a sua esposa, veja ele falando aqui, né?

Então, ele diz agora, quando o médico então chega ali e diz, olha, esta é a condição. Então, aí vem o desespero. Vem o desespero. Mas nós não esperamos. Nós jamais imaginamos que vamos chegar a tais situação. Houve um pregador que estava orando e ele disse, Senhor, abençoe essas pessoas enfermas, essas pessoas que estão em dificuldades, essas pessoas que estão passando por essa condição difícil. E depois ele disse, e a nós, Senhor, quando estivermos enfrentando semelhante provas, porque hoje eu posso olhar ali e ver aquele amigo, aquele colega de trabalho, ver aquele vizinho naquela condição, mas amanhã pode ser eu. Agora, o que é que eu fiz ontem? Qual foi a semente que eu plantei ontem? Quando eu vi aquela situação, quando eu vi aquela dificuldade, qual foi a minha reação, a minha atitude, a sua atitude? O que é que você vai colher quando chegar a sua vez? Há de se pensar nisto. Você tem alguma coisa a seu favor? Você tem alguma misericórdia a seu favor? Que você plantou ontem, que você exerceu ontem em favor de alguém? Tem você alguma coisa? Ou você tem murmuração contra você? Ou você tem isto? O que é que nós temos a nosso favor? Porque se nós exercitamos a misericórdia, por isso Jesus diz, com a medida com que você mede os outros, se medirão a você. Você será medido daquela forma, eu serei medido com a mesma medida, não é outra não. Não é outra medida. As coisas de Deus é muito séria, meus ouvintes. As coisas de Deus são muito sérias. Pois nós devemos encarar isso com seriedade. E não procurar tirar proveito da miséria dos outros, das fases da vida que as pessoas estão vivendo. Você sabe que Jacó, um patriarca, um homem de Deus, que veio ser mais tarde, mas ele tirou a proveito da situação do seu irmão e tomou a primogenitura. Veja, uma situação que ele deveria ter tido misericórdia do seu irmão, mas ele aproveitou da situação, conseguiu a primogenitura do seu irmão e depois ele estava entregando tudo, até a sua família, as suas ovelhas, tudo, para ver se salvava a sua vida, tudo aquilo que a primogenitura estava lhe causando. Veja, então, tirar proveito disso, de uma fase que a pessoa esteja passando, que o irmão esteja passando, que a igreja esteja passando, que aquele homem esteja passando. Então vamos comprar o carro dele barato, porque ele está numa emergência, ele tem um filho doente, ele tem que vender aquilo, arrumar um dinheiro. Então se vale 20 mil, vamos aproveitar, vamos pagar só 10. E achamos que Deus me abençoou, porque eu tive a oportunidade de aproveitar de alguém. Oxalá que eu tivesse a consciência. Dizer não, meu amigo, seu carro vale 20 mil, eu não vou comprar ele por 10. Eu sei da sua situação. Agora eu posso negociar então com ele. Eu vou te dar os 10, depois eu te passo mais um tanto. Eu não vou aproveitar de você. Mas existe isto? Será que existe isso? Será que o cristianismo não poderia proporcionar isso para nós? O cristianismo? Será que Jesus aproveitaria das situações das pessoas, da miséria das pessoas, da desgraça da pessoa, tirar proveito ali? Como esses

mulheres, que às vezes um acidente ali, e as pessoas roubando as coisas, são abutre, carniceiros. Aproveita um acidente, família ali, talvez desmaiada dentro de um carro num acidente, alguém chega, pega dinheiro, pega joias, pega o que tem ali. São abutres. Não são seres humanos. Será que eles gostariam de amanhã alguém fizesse com eles? Medisse com essa medida a eles? Mas não para pensar. Então, quando começa a vir as coisas, a colheita, então somos coitadinhos, somos vítimas, somos isto, e as pessoas estão sendo injustas conosco, então comigo é injustiça, mas o que eu faço para os outros? Mas que Deus envie este Consolador, esse Espírito Santo, na nossa vida, nesta hora, e Ele vai convencer você que isto, essa atitude, é desumana, essa atitude é imprópria. Você vai passar a ver as coisas de uma forma diferente, porque o Espírito Santo convence o homem o que é certo e o que é errado. Convence ele de que aquilo que ele está fazendo vai voltar para ele. É como Eclesiastes 11, se eu não me engano, lança o teu pão sobre as águas e depois ele volta para você novamente. Então tudo isto vai voltar para você, vai voltar para sua família. E aí todo mundo começa a colher junto esta semente maldita, essa semente que foi plantada, que nunca deveria ter se plantado por você no tempo de jovem, de moça. Você vai colher agora e a família toda sofre junto. Ó Senhor, tenha misericórdia. Tenha misericórdia de nós, Senhor. Nos dê um espírito quebrantado. Nos dê um espírito reto. Um espírito de verdade. Um espírito, Senhor, que possa moldar nossas vidas de acordo com a sua bendita palavra. No nome precioso do Senhor Jesus Cristo. Amém, meu Deus. Amém.

Muito bem, meus amados, nós vamos chegando ao final de mais um programa, dando graças a Deus pela sua bendita palavra, e espero que Deus tenha falado ao seu coração, te sensibilizado, e que possamos passar sempre a olhar as coisas de um outro ângulo, de uma maneira diferente, um ângulo diferente, de uma maneira diferente, não é verdade? E olhando para nós mesmos, se fosse eu, se fosse meu filho, se fosse a minha filha, se fosse a minha esposa, se fosse meu marido, e cada um então, olhando as coisas desta natureza, não é verdade? Deus os abençoe, Deus os guarde. Nosso telefone está à vossa disposição para você ligar, 9605-0906, DDD 167, não é verdade? E também com o WhatsApp também, pode mandar sua mensagem. Combinado? Deus os abençoe. Até amanhã, nesse mesmo horário, aqui por essa emissora, estaremos juntos novamente, se Deus quiser. A paz de nosso Jesus Cristo para todos vocês, meus amados ouvintes.

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1: 13 horas e 9 minutos.
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ar a partir de agora aqui na sua rádio preferido, Nostalgia, o melhor do flashback de presente pra você. É fim de semana e o fim de semana, além de ser esse presente maravilhoso, traz também o Nostalgia, o melhor do flashback, aquela música do passado pra você recordar, aquela canção que fez história. É o Nostalgia no seu fim de semana aqui na sua rádio.

0: fica bonita aqui no nosso Nostalgia, na sua rádio preferida. Aqui, ó, só as melhores do flashback pra você. Intervalo bem rápido, já já a gente tá de volta com muito mais. Sai daí não. 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
1: 13 horas e 27 minutos.
2: 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De volta com mais uma sequência sensacional pra você. Então aumenta o volume e vem curtir o Nostalgia. 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

0: São linda, maravilhosa, aqui na sua rádio preferida. Esse é o seu Nostalgia, as melhores do passado de presente pra você. Ó, intervalo rapidinho por aqui, daqui a pouquinho a gente tá de volta. Não saia daí que tem boas dicas pra você no nosso intervalo. 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
1: 13 horas e 40 minutos.
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2: É o Nostalgia, aqui na sua rádio preferida. Estamos de volta. Nosso intervalo foi bem rapidinho e mais uma sequência maravilhosa de música. Nostalgia, aqui na sua rádio.

0: Nostalgia, aqui na sua rádio preferida. Vamos fazer um intervalinho bem rápido. Ó, não sai daí não, que a gente volta já e tem mais uma sequência maravilhosa daqui a pouquinho pra você. É o Nostalgia. 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
1: 13:57.
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1: 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Rapidinho, tamo de volta aqui na sua rádio preferida com a nossa edição do Nostalgia, programa com as melhores do flashback pra você. Então aumenta o volume e vem com a gente.

0: Música bonita aqui no nosso Nostalgia, na sua rádio preferida. Aqui, ó, só as melhores do flashback pra você. Intervalo bem rápido, já já a gente tá de volta com muito mais. Sai daí não. 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
1: 14 horas e 13 minutos.
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0: bacana de música boa aqui no nosso Nostalgia, na sua rádio preferida. Só os melhores flashbacks pra você de presente, hein? O passado de presente pra você aqui na sua rádio. Ó, vou fazer um intervalinho bem rápido. Na sequência, a gente tá de volta com muito mais. Não saia daí. 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
1: 14 horas e 28 minutos.
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2: De volta, o Nostalgia, aqui na sua rádio preferida. Aumenta o volume.

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1: 14:46.
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1: 14:46.
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1: Tem também.

0: 3, repetindo, DDD 88993166333. É o WhatsApp mais bombado do Brasil, é o WhatsApp dos melhores ouvintes do mundo. Simbora, bora ouvir o povo, meu povão do meu Brasil. Abai, Calequito, cuide, cuide, bora simbora, vai, abai, cai, vai.
1: Mandou para todos vocês aí, da nossa rádio HDI, do programa. Sim. Do grande comunicador Elton Lobo.
0: Certo, meu pai.
1: Seu Hernandes Rodrigo.
0: Alô, Hernandes.
1: Na escuta do programa.
0: Certo, meu pai.
1: Da cidade de Parnaíba, Piauí.
0: Parnaíba, coisa boa.
1: Pela rádio. Pela Rádio Net. Valeu.
0: Certo. Muito
1: para
0: bem.
1: Para vocês todos e para nossa grande Fortaleza.
0: Tá certo, Hernandes. Toda a turma aí de Parnaíba, Piauí, muito obrigado pelo carinho. Turma massa acompanhando a gente também. Pelo som da Rádio H10. Que alegria. Acessando o site radioh10.com.br, você em todo o Brasil também acompanhando a gente, conectado no som da Rádio H10, muito obrigado pelo carinho, viu? E o meu povão da minha Parnaíba também acompanha a gente no radinho, é! Aí dentro do radinho da negada, pelo som da Rádio União de Camucim, 93,7. Alô, Zezinho, meu padinho, aquele abraço especial, viu? Meu povão de Parnaíba, pode ouvir a gente tanto no radinho, no radinho do carro, no radinho tradicional, né? Através da Rádio União. Como também podem conectar-se através da nossa Rádio H10. Que maravilha, hein? Bom de verdade. Então bora sim, bora. Bota mais um aí, vai. Cuide. Cuide, Lequito. Rapaz.

0: É tu louco, meu patrão.
1: Fala, padrinho.
0: Escutando seu programa pela 107.5 Nova Cruz.
1: Ô, oh, rádio boa.
0: Pega um aí de Flávio José.
1: Sim.
0: Então, escuta.
1: Tá certo, meu padrinho. Só faltou meu padrinho dizer o nome, olha. Se meu padrinho diz o nome, aí tem que lembrar do próximo modo dizer o nome, meu padrinho. Que aí...
0: Flávio José.
1: Sim.
0: Então, escuta.
1: Tá certo, meu padrinho. Só faltou meu padrinho dizer o nome, olha. Meu padrinho diz o nome, aí tem que lembrar do próximo modo dizer o nome, meu padrinho, que aí, negado, negado esquece do nome, negado, pode, esse aí disse o nome da cidade, disse o nome da rádio, mas não disse o nome. Um abraço, meu santo, obrigado pelo carinho, viu? É que a negada não sabe, gente, mas quando eu recebo os áudios aqui, eu não recebo com seu nome, eu só recebo o áudio aqui, né? Então você tem que mandar o seu nome certinho, falando no áudio. E é num áudio só, tem gente que grava, parece que grava parcelado, né? Ó, meu nome é fulano de tal, aí para. Só aqui da cidade tal, aí para. Parece que não, tem uns 50 áudios que a pessoa podia mandar em um só, né? Aí, é, bora organizar certinho. Tem gente que diz às vezes que eu sou fresco com isso aí, mas não é não. É só questão de organização mesmo, né, negado? Tá organizado, bonitinho. Aí tá tudo certinho, né? Então bora simbora. Bora com mais música. Agora, bebê, você segue participando, segue mandando a sua mensagem no DDD 889-9316-6333. Repetindo. DDD 889-9316-6333.
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1: Horas e 15 minutos.
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1: Deixa de ser mentiroso, Elton.
0: Tô dizendo mesmo, rapaz. Mas não. Tirar a cartinha do mijo, fresco. A pensar, senhor. Só que me faltava agora mesmo. Agora eu ri. Agora eu vi, Leguito. DDD 8.

0: cachorro doido. Vai, bote meu povão aí, que eu quero ouvir é o povo. Eu quero é o povo falando comigo, vai.
1: Que é Luísa da Vila Esperança. Estou aqui ligadinha na Rádio Mix Bahia FM 39.9.
0: Alô, Luísa. Sim.
1: Amado Mãe da Alegria.
0: Ora,
1: e aí,
0: não.
1: Altuluca, tudo bem?
0: Graças a Deus,
1: Deus abençoe você.
0: Amém.
1: E sua família, toda a equipe.
0: Muito obrigado, Madinha.
1: Bahia.
0: Tá certo, Luísa.

0: paradas do som da Mix. Bota mais um aí, vai.
1: Tá assistindo aqui o Domingo Musical, né? Tá neste dia, nesse domingo, né?
2: É.
1: E que coloca uma música aí, viu? São Francisco, da cidade de Mampioni, né?
0: Ô Francisco!
1: Pro Rádio do Parnaíba, 87.9.
0: Tá certo, meu padinho. Meu padinho, né? Em União, né? No Piauí, né?
2: Sim.
0: Ouvindo pela União, né?

Goiás. Tá ouvindo pela nossa VP, rapaz. União não, homem, tu é doido. Nossa VP, Vale do Parnaíba. Rapaz, agora Marquinhos lá, redação no tronco da Miurei agora. Valeu não, logo da concorrente dele, Deus livre. Você ouvindo pela nossa VP. Aqui é a VP, meu filho, não é outra não. União é a cidade, negado. Ai, ai. Por um minuto a concorrência ainda comemorou, né, Leguito? Mal sabe eles, né? Mal

0: Muito obrigado.
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2: Oi, moça.
3: Oi, moço.
2: Tudo bem?
3: Tudo, e com você?
2: Não muito. Queria pedir uma ajuda.
3: Qual?
2: É que eu tô sem comer há 4 dias.
3: Jura?
2: Juro.
3: Meu Deus. Como eu gostaria de ter a sua força de vontade.
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4: 15 horas e 44 minutos.
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0: WhatsApp dos melhores ouvintes do mundo. Então bora simbora, bora ouvir o povo, meu povão do meu Brasil. A Baica, cuide, vai. Cadê?
1: Oi, eu tô louca.
0: Oi.
1: Sou Maria Cosma aqui do São Francisco, Afogados da Ingazeira. Ah. Ouço o seu programa Domingão. Quero que rode uma música aí com...
0: Qual, minha filha?
1: Marília Mendonça.
0: Certo.
1: Para oferecer a todos minha família.
0: Certo, pronto.
1: É, minhas filhas Sandra, Vanusa, minhas netas Irze, Yasmin, Rogério,
0: sim,
1: Nicolas.
0: Certo.
1: E
0: quem mais?
1: Todos que estão ouvindo o programa, eu quero oferecer essa música. Tchau. Fica com Deus.
0: Fica com Deus, minha madinha. Aquele abraço especial. Se esqueceu o nome de um dos netos? É uma brigaiada a semana todinha, mulher. É uma intriga. É uma enronha na família todinha. Alô, Gracinha. Tá ouvindo a gente pela nossa Afogados FM. Afogados FM sempre com Domingão. Tamo junto. Bora simbora, bora com mais um, meu padinho, vai. Pode mais um áudio aí, vai.
2: 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É tu, Luca, que tá no ar. Começou agora. É Parrinho Magacheira. Hoje quero ver o meu cavalo é show, papai.
0: Não, pai, tu é doido, né? Não, sinceramente, Laguito. Nada da amiga desse cavalo. Não tem outra amiga não, padinho. Troca o disco, meu filho. Não é um negócio de um cavalo, meu cavalo, cavalo, cavalo. Não é lá de um cavalo. Acho que esse cavalo é até doente, então só pedir esse cavalo aí. Deixa o povo do cavalo descansar.

0: todinho. Ê, paiinha, só se for mesmo. Ai, ai. Ê, Leguito. Sei não, viu?
1: Elton, tu vai tocar a música que horas?
0: Já, minha filha.
1: Manda aquela lá que tá todo mundo pedindo.
0: Vou botar logo agora, vai.

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1: Tem coisas que a gente promete, mas não cumpre, né?

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0: Estamos de volta. Rapaz, como é que eu continuo o programa agora assim, ó? Ai, ai. Não, é que só tem tu mesmo. É com as imitações, ó. Não é isso mesmo, né, negada tudinha? É uma frescura medonha, né? É. Tem isso aí mesmo, não, pior que tem mesmo. Tem uma negada aí que é só brigando, né? Rapaz, tu é doido. Negada é uma briga medonha aí. Negada tentando até roubar o nome do programa, né, Leito? É, meu filho, negócio é sério. Ê, Brasilzão!
1: Brasil!
0: Tem até medo, né, de botar essa vinheta aqui. Tem até medo. É, Maria. Vamos embora. Não, deixa para lá, deixa para lá.

0: prêmio. A bike.
1: Oi, amigo Elton Lucas.
0: Fala, meu padrinho.
1: No maravilhoso programa.
0: Coisa boa. Diga lá.
1: É a Rádio União de Camusim, 93.7.
0: É a boa. Sim.
1: Um alô aqui pra mim aqui, viu? Aqui é José Maria Tabosa de Camusim.
0: Alô, Zé Maria.
1: Eu ouvi uma música aí.
0: Vai a música, meu padrinho. De quem?
1: O Raça Negra aí, uma bem boa, viu?
0: Eita, okay? É bom demais. Aquele pagodinho, né, padrinho? É só o filé. Meu povão da nossa Rádio União de Camusim, tamo junto. Meu povão de Camusim, Granja, Martinópolis, Parnaíba, no Piauí, Luiz Correia. Tá todo mundo ligado no som da União e no som do Domingão também. É, rapaz, coisa boa. Pam, pam, pam, pam, pam. Alô, Zezinho, meu padinho, aquele abraço especial, viu?
2: Olá, meu Miguel Tom Lucas, tudo bem? Sim, leite que o Júlio Miguel Arraio da Fogaça está em Gazeiro, né? Escuto o Domingão Musical como sempre.
0: Sim.
2: Escuto o seu maravilhoso programa pela rádio Fogada FM 97,9.
0: 87,9, mulher. Aí é a prima do Túlio Milionário. Diga aí, minha madinha, diga.
2: E quero que você passe a música Ponto G, que esteve na festa da cidade aqui 117 anos, Afogados da Engazeira, Escoago. Quero parabenizar todos os cantores, especialmente Túlio Milionário, esgotado agora julho. Só com modo um trisquinho, mas está esgotado. Então, ofereço pra você, pra Lequito, meu pai, Antônio Toto, no Sombrar, minha mãe José, meus dois filhos, minha esposa, minha irmã, filha, todos meus irmãos, os ouvintes e os

0: amigo. Fica com Deus, beleza?
1: Ah, Marila aqui. Não, ela não perde a oportunidade de falar desse primo dela. Deus me livre. Mas ela não pede pro primo dela mandar a amiga pra cá. Não pede. É só fazendo propaganda pra esse primo dela. Ai, ai. Tu é doido. Deus me livre, né? Bora com mais música, bora.
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1: chegando mais uma, Brasil.

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3: Muito bem, já estamos de volta, para todo meu
4: Brasil.
3: É o Brasil inteiro ligado de ponta a ponta e você segue mandando a sua mensagem no DDD 889-9316-6333, repetindo.

0: dos melhores ouvintes do mundo. Então bora sim, bora. Bora ouvir o povo, meu povão do meu Brasil. Rapaz, Calequito, cuide. Cadê?
1: Meu amigo Elton Lucas, aqui é o Edel, ex-gerente da banda Noda de Caju. Falo com você de Arco Verde, Pernambuco, através da Itapuama FM.
0: Ô, rádio boa.
1: Manda um alô aí pra mim aí, pra minha mãe, dona Lourdinha. Estamos escutando tu aqui, meu irmão. Um abraço.
0: Um abraço, meu padinho. Rádio Itapuama, Arco Verde, meu sertão do Pajeú. Tá todo mundo ligado no som da 92 FM. Alô, João Ferreira, meu padinho. Alô, Zalci Joane. Meu Zalzinho. Alô, João Filho. Toda a família Itapuama FM, aquele abraço especial. Muito obrigado pelo carinho, muito obrigado pela companhia. Bora sim, bora. Bote mais um, bote mais um, bote mais um aí, Lequito, vai. A baica.
2: Eu tô Lucas, é tudo bondade da Paraíba, escutando através da Exército FM de Nova Cruz. Mando um especial pra toda minha família Montanha, minha prima Mariquinha, minha tia Beata. Ah, pra minha turma aí, lá na cidade de Montanha. E aqui na Paraíba, a audiência de sua é nota mil.
0: Valeu, meu padinho. Ô, oh, coisa boa. Abra a porta, Mariquinha. Mas não podia perder essa não, né, Guita? É. É até ruim, mas não podia perder, né?
3: Mariquinha!
0: Ah, Maria. A quinta série do Capa fala mais forte, né? Tu é doido. Meu povão da nossa 107, nossa Rádio Agreste em Nova Cruz, do meu Rio Grande do Norte. Sempre com Domingão, aquele abraço mais do que especial. Muito obrigado pelo carinho, obrigado pela companhia. Olá, Elton, aqui é o Jair de Patos, Paraíba. É, tá botando aqui, já morei aí, deve estar ouvindo por alguma rádio, você não botou qual é a rádio, né? Já morei aí.

0: especial. Deve estar vindo pra alguma rádio, né? Mas não colocou qual é a rádio, né? Mas um abraço, meu padrinho. É o JC Silva. É o Jair, né? Alô, Jair! De Patos, Paraíba. Aquele abraço especial, meu irmãozinho. Tamo junto.
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0: Simbora com mais uma.

0: Muito obrigado, minha amiga. Que
1: junto,
0: é isso?
1: Tamo junto.
0: Que é isso? Que honra, sem palavras.
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1: O nome dela é Flash, hein?

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1: Muito bem, a gente vai seguindo ouvindo você em todo o Brasil participando, mandando a sua mensagem no DDD 889-9316-6333. Bora ouvir o povo, meu povão do meu Brasil. A baica, cuide, Lequito. Bora simbora, vai, cuida.
2: Ah, Elton Lucas, gostaria de pedir a música do Pinzeiro.
1: Sim. Certo.
2: Para oferecer para meu esposo Francisco, meus filhos Arley, Carlos e Ian, e todos meus familiares.
1: Sim.
2: E para vocês aí da rádio.
1: Certo.
2: Nós estamos ouvindo vocês da Patrulha FM aqui de Senador Pompeu, a Rubenita. Tchau.
1: Tchau, Rubenitazinha, aquele abraço especial. Senador Pompeu no meu Ceará, nossa super Patu.

FM. Alô, Chico do Jeová, meu padrinho. Alô, Joab Nascimento. Toda essa região maravilhosa, ouvindo a melhor, ouvindo a Pato News. Tamo junto. O Gilvan de Vinhedo, São Paulo, também tá ouvindo a gente, tá mandando aqui, tá acompanhando o nosso programa pela Rádio H10. Um abraço especial a todo mundo conectado na Pato News. Tamo junto. O Gilvan de Vinhedo, São Paulo.

0: www.bikeaqui.com.br. Tamo junto! A Baica!
1: E a Tuluca, tudo bem com você?
0: Aqui tudo!
1: É Nova Cruz.
0: Sim!
1: Eu escuto você por Raio da Graça de Nova Cruz.
0: É a boa!
1: E pedir uma música de Amado Batista.
0: Ixi, Mari!
1: Eu ofereço pra você e família, para aqui de família.
0: Sim!
1: E pra todos os meninos que escutam o escuto Domingão Musical. Um abraço, meu padrinho. Fica com Deus.
0: Fica com Deus, Emadinha. Um abraço, obrigado pelo carinho. Alô, Irenezinha. Eita, Irenezinha. Irenezinha é da minha, viu? Só tem ela. Bote mais um aí, vai. Cuide, cuide. Vai.
2: O seu Hernani Rodrigues da Conceição está na escuta do programa. É o Tom Lucas. Pela nossa Rádio Net.
0: Tá certo, ah, é o seu Hernandes aí de Parnaíba, né? Pronto, já mandou aqui, né? Aqui daqui mandou dois áudios, né? Então tá certo, meu povo de Parnaíba, meu Piauí, tamo junto!
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0: Bora com mais sucesso, Brasil!

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2: 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Mais uma hora, hein? 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

Santos. Tô de volta, hein? Aqui na nossa hora extra. Sua canção. Pra recordar. Tem sim.

0: estamos de volta, de volta, de volta para todo meu
1: Brasil.
0: É o Brasil ligado de ponta a ponta e você segue mandando a sua mensagem no DDD 889-9316-6333, repetindo, DDD 889-9316-6333.

passar. Meu povão que já tá ao vivo com a gente, é. Tem o meu povão da nossa Bela Vista FM de Alcântaras. Alô, Alcântaras, no meu Ceará. Alô, doutor Benício, meu padrinho. Alô, Leonício. Toda a família Bela Vista FM, aquele abraço especial. Também, já estamos ao vivo da nossa Luar FM 87.7 da Calcaia. Alô, minha Calcaia, alô, minha grande Fortaleza. Todo mundo acompanhando a gente, muito obrigado pelo carinho, viu? Nosso grande doutor Lourenço. Alô, doutor Lourenço, meu padrinho. Aquele abraço mais do que especial. Bora simbora, bora ouvir o povo, meu povão do meu Brasil. A baica, cuide, cuide. Cuide, leque, tô. Olá, Elton, tô ouvindo você aqui em Nova Russa. Ah, não, não é Nova Russa não, aqui. Então, ah, entendi, entendi. Manda mensagem certinha pra mim, meu filho. Ah, tá aqui. Elton, estou ouvindo o seu programa aqui na Bahia. Gostaria que você mandasse um abraço pra mim. Meu nome é Antônio. Sou natural de Nova Russas. Ah, sim. O Antônio é natural de Nova Russas, no Ceará, né?

0: meu povão do Brasil, bebê. A Baica. Vai. Cadê, meu filho? Bote o povo aí, vá. Cadê?
1: Olá, eu tô Lucas, aqui Adriano da comunidade Lagoa de Pedra de Montanhas RN, tô te ouvindo pela 107 Agreste FM, tô sintonizado no programa só aí, hoje eu quero ouvir com os três do Nordeste, Mulher na Linha.
0: Ixi.
1: Toca ela pra mim se for possível, valeu, boa, valeu e faz esse belo programa e aquele abraço.
0: Valeu, Antônio, é o Antônio, né? Moquinho, aqui. Como é o nome do cabai? Bota de novo, vai.
1: Olá, eu tô Lucas, aqui Adriano da...
0: Adriano, Antônio, é. Antônio foi o outro. É o Lequita, pai, me perturbando aqui, me deixa doidinho. Alô, Adriano, toda a turma de montanhas, ouvindo pelo som da nossa super Rádio Agreste FM Nova Cruz, no meu Rio Grande do Norte. Alô, Giselda Felipe, minha madinha. Aquele abraço mais do que especial. É Nova Cruz e toda a região, sempre com Domingão. Vem se para que vem chegando mais sucesso, hein?
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0: Tá todo mundo ligado. Você segue mandando a sua mensagem, viu? DDD 889-9316-6333. Repetindo, DDD 889-9316-6333. Tô só esperando você.

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estamos de volta, Brasil! De volta, pra ouvir você participando com a gente, mandando a sua mensagem no DDD 889-9316-6333. Repetindo, DDD 889-9316-6333. É o WhatsApp mais bombado do Brasil, é o

0: Bora simbora, bora ouvir o povo, meu povão do meu Brasil. A Baica, cuide.
1: Olá, Elton Lucas, aqui quem tá falando é o Elton de Milhão.
0: Alô, Elder.
1: Escuto pelo 88,9, Regional FM.
0: É a boa.
1: Gostaria de pedir a música aí de...
0: De quem, meu filho?
1: Forró Saborear.
0: Forró Saborear, sim.
1: Oferecer pra minha esposa Viviane, meus filhos Ticiane, João Paulo, Christian e a Lorena.
0: Tá certo, Elder. O Elder em Milhão. Meu povão da nossa Regional FM de Milhão. Alô, Milhão, meu Ceará. Estamos ao vivo no som da Regional e

0: Alô, Chico do Jeová, meu padrinho. Alô, Joab Nascimento, tamo junto. Bote mais um, Lequito. A Baica.
1: Tudo bom?
0: Tudo bom, Vanuzinha.
1: Sou Vanusa, de Araújo, da cidade, ela é de mais interior, na roça.
0: Na roça, sim.
1: Assista a rádio, tem 7.9.
0: Cristal FM.
1: Passa a música aí de Zezé de Camargo Luciano.
0: Sim.
1: Flores sem vida. Quero oferecer para minha prima Ana Maria.
0: Sim.
1: Maria de Miro.
0: Sim.
1: Ivani do Axareia.
0: Kátia, Carol, Milena.
1: Zanita,
0: Iara, Natália, Nedina.
1: Alaís,
0: Lica.
1: Rosália,
0: sim. Pizzé Lima. Sim.
1: Etui, doutora Rádio Filho.
0: Cristina Santana. Esmeralda Berril, seu Rosa, sim.
1: Joelita Saiz Rastril.
0: Sim.
1: Lissinha do Pitado, Ana
0: sim.
1: Maria de Palmeira.
0: Sim.
1: Ismária.
0: Sim.
1: Daqui da cidade de Brejinho.
0: Sim.
1: E pra você.
0: Sim.
1: Obrigada, já passou um
0: outro. Tá aceito, Vanuzinho. Rapaz, essa irmã do Zé Cantor tá demais. A mulher tá demais. A nossa Zé Cantora da Bahia. Ô, Vanuzinha. Vanuzinha aí não tem jeito pra ela não, viu? Tu é doido, homem. Bote mais um, Lequito, vai.
2: Fala, padrinho.
0: Ai, meu Deus do céu, não acredito não.
2: Sou Ronaldinho, falo de Riacho de Santana, Bahia.
0: Ai, Jesus.
2: Pela melhor rádio, Guadalupe FM.
0: A única coisa que tu falou que é correta.
2: Vai, padrinho, a galera tá com raiva de você.
0: É mesmo.
2: Não leva a Bruna Abreu. Toca a Bruna Abreu pra nós aí, padrinho. A galera tá com raiva. Toca
0: nossa.
2: A Bruna Abreu aí.
0: Ah, Maria. Eu não vou nem dormir hoje. Vou nem comer mais. Ah, meu Deus do céu, né? Pra lá, homem. Tu ainda bota esse fresco no ar pra perturbar meu juiz daqui. Pra quê, homem? Não, tu é doido. Não, depois dessa eu é com sucesso. Ah, Riacho de Santana, Bahia, nossa Guadalupe. É o que ele falou que presta, olha. Não acredita?

0: música, meu amigo.
1: Por isso que você acaba com eles, né?
0: Vamos acabar com eles hoje. Posso começar?
1: Claro.
0: Fechou.

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1: Elis Just, na sua versão Cowgirl.

0: Brasil, já chegou a hora da gente ir embora também na hora extra. Ah, minha gente, realmente agora não tem mais tempo, eu tenho que ir embora realmente, tá? Mas eu agradeço demais pelo carinho da sua audiência, você que ficou comigo também nessa hora extra, as emissoras que ficaram conosco agora por mais essa hora, muito obrigado pelo carinho, obrigado pela audiência, obrigado pela sintonia, né? Por que não dizer assim? Minha gente, uma ótima semana pra todo mundo, um bom começo de semana, que Jesus os abençoe e que a gente consiga vencer os nossos medos, os nossos obstáculos. Eles podem ser difíceis, eles podem nos desafiar diariamente, mas nós somos fortes, nós somos poderosos e muitas vezes só a gente não percebe isso. Então, pare um pouco, pense, reflita, você pode, você é capaz, você consegue e você pode chegar aonde você quiser chegar. Com muita persistência, tentando, uma hora a gente consegue, uma hora a gente vai conseguir, vai fazer sucesso, tá? Um abraço, Brasil, obrigado pelo carinho, Deus abençoe. Valeu!
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2: 17 horas.

Já estamos chegando! Vocês estavam esperando aí, rapaz. Eu também tava ansioso pra entrar no ar aqui já pra tocar uns modão, viu? O pessoal pediu o cavalo, vem, você tá esquecendo de tocar pra ir de Alexandre. Não, a gente vai tocar hoje aqui no programa. Vai tocar Lágrima do Roberto Meirinho, que o povo pediu também. Vai tocar sim, vai tocar o Pirilampo e Saracura, que o povo de Presidente Bernardes aí, Presidente Prudente, tava pedindo o Pirilampo e Saracura. Carmo do Paraíba, Terra do Café, alô José Roberto. São Miguel Arcanjo também, um abraço grande. Caldas Novas, Goiás, opa! Piedade, São Paulo, ei, povo bom, que não acaba mais. Gente, vamos abrir o programa de hoje já então com a Thaí de Alexandre, duas moda. Alô, pessoal de Curupá, Santa Catarina, Jaraguá, toda a região aí, né, que estão escutando a gente. Obrigado pela audiência de todos vocês.

Epa, tá de Alexandre, dose dupla abrindo o programa de hoje. Nós vamos emendar já com o Pirilampo e Saracura. Lembra da novela? Que era o Almir Sater e o Serjão? Os meninos bonitão aí da época. A moda do vagabundo.

0: 18:11.
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2: Ei, Marcelo Costa, o comandante, a voz de ouro do Brasil. E olha quem está chegando agora, já coladinho, Roberto Bruno.
3: Aô!

0: Estadão hoje, turma. Olha aí o João Carreiro. Antes você ouviu também o Roberto Bruno, rapaz, com essa versão bacana aí, né? Pra dançar, pra forrosear mesmo. A página virada. E lá na ponta, Marcelo Costa, a garganta de ouro do Brasil, Cabanão Mundão. Manda um abraço pra turma de Blumenau, ligadinhos do Rancho. Alô, Abadia dos Dourados, Minas Gerais. São Joaquim da Barra, São Paulo. Guatapará. Também a turma do Araripe, Ceará. Oba! Alô, Rio Grande do Sul. Francisco Beltrão, no Paraná também. Alô, Santa Rosa e Cascavel. Turma de Saudade, Santa Catarina. Governador Celso Ramos. Alô, Rio Grande do Sul. Pai e Filho. E São Marcos. Olha o povo do Mato Grosso de Milwaukee também ligadinhos no Rancho.
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2: 18:27.
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3: Ah, babá, cavalo.
0: Eita, olha as bonitonas e as marcianas, tão firme, rapaz. Elas estão fazendo televisão e tudo. As marcianas, dose dupla. Daria tudo e depois dois.

0: cavalo velho.
1: Abraço pra São Marcos, Rio Grande, Milwaukee, Lages, Santa Catarina, Joinville, Lindóia do Sul, Guaraciaba, Água Doce, Celso Ramos.

0: manchete. Aquela moda, aquela.
1: 18:57.
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0: Alô, Samuel Gonçalves, um abraço também pra Lins, São Paulo. Opa, capital paulista também, nosso muito obrigado, Baixada Santista, o povo da banana aí do Palmito. Quem tá chegando agora, Leandro Leonardo? Essa é boa, Samuel.

0: outro, amor.
1: E agora já vamos emendar com mais uma do trio Parada Dura, daquela, rapaz. Daquela que matou o guarda, apaixonado.
2: Me mata de uma vez. Ihu!

0: 19:13.
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0: sertanejo de verdade é aqui,
1: Paraná. Quem tá chegando agora é de Paulinho, Paulinho, passarinho do sertão, lá do primeiro disco. Essa vai pra Minas Gerais, alô interiorzão de São Paulo. Alô, Vitor Meirelles, Bruno

0: milionário José Rico, bailão cuiabano, mas virou um bailão aqui, o Rancho Cavalo Velho, né? Obrigado, turma das Minas Gerais, mais uma vez, Jaboticabal, São Paulo. Alô, pessoal lá de Criciúma também. Alô, Rondônia, Ji-Paraná. Tá todo mundo ligadinho aqui no Rancho do Cavalo Velho. Nova Boa Vista, Rio Grande do Sul também. Toda a turmona do estado de São Paulo, Rio de Janeiro. O povo do Nortão brasileiro também ligadinho aqui no Rancho.
1: É pra levantar poeira.
2: 19:26.
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0: Roda do Leão, Zezé e Luciano, apaixonado Nelly Zileno, velho guapo, também o Denis Silva e Soberano, velha estradinha.
1: 19:43.
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4: No último bloco de hoje, homenagem ao nosso querido Jorge Moisés. Jorge Moisés, tamo junto, rapaz. Tá um sucesso na internet, vai lá. Quem não conhece Jorge Moisés, da música das mulheres, que eu vou tocar daqui a pouquinho. O meu estouro tá lá no Instagram também. Jorge Moisés Rodeia.

Jorge Moisés, composição dele, hein? Teve várias gravações, mas Jorge Moisés é o compositor da moda, é o pai da obra. E a gente faz essa homenagem a esse gigante do rodeio brasileiro, Jorge Moisés. Esse é do tempo do cavalo velho, né? Ei, Jorge, mas era bom nesse trem, né? Oh, rapaz, uns moços bonitos, ajeitados.

0: bicho do cavalo velho.
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